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1: Beleza, galera? Vamos embora, encerrando o segundo bloco dessa terça-feira de mais um Rock Life. Daqui a pouco Vitor Hugo tá de volta, porque até meia-noite tem muita música pra você.
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12: Beleza, beleza, galera, vamos embora. Caruaru FM, a rádio rock da cidade. Vitor Hugo por aqui. E mais uma terça-feira, começando o terceiro bloco desse Rock Life. Vamos embora então escutar as melhores músicas que fizeram parte da trilha sonora de sua vida? Só podia ser aqui na Caruaru FM. Vamos embora!
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1: Beleza, galera? Vamos embora. Terminando aqui o nosso terceiro bloco do Rock Life dessa terça-feira. Vamos para o comercialzinho. Daqui a pouco o Vitor Hugo tá de volta.
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16: Beleza, beleza, galera, vamos embora para o último bloco desse Rock Life dessa terça-feira. Vamos embora então pro aproveitar o melhor do rock and roll aqui na Caruaru FM junto com você. Daqui a pouco eu tô de volta.
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2: Beleza, beleza, galera, vamos embora. Caruaru FM, a rádio rock da cidade. Vitor Hugo por aqui, encerrando o último bloco desse Rock Life dessa terça-feira. Mas fica treinado que amanhã de 8 da noite eu já tô aqui com você. E lembrando que nas noites de quarta-feira, depois do Rock Life, a gente tem um circuito alternativo, com entrevista, com música, informação, enfim, toda a história que o Circuito Alternativo sempre trouxe, desde 2003, que esse programa faz parte da Caruaru FM e, consequentemente, da história das bandas alternativas, das bandas de garagem daqui de Caruaru. Vamos embora, então? Fica antenado. Amanhã eu tô de volta a partir das 8 da noite e vai até as 10 e, na sequência, a gente tem o Circuito Alternativo. Beleza? Vamos embora, então. Até amanhã.
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Ó Deus Pai, Todo-Poderoso, Criador do céu e da terra, que conduz a vida eterna. Ilumina seus filhos que vivem nessa terra. Abre os caminhos de todos aqueles que rezam para ti. Um sofrimento que nunca acabou e nunca vai acabar. 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A voz do agricultor.

nordestino. Que Nossa Senhora jogue seu manto sagrado sobre todos os nordestinos. Povo pobre, povo sofrido, anteceda por nós diante teu filho. Que nosso louvor seja ouvido. Mais chuva, fartura e pouco sofrimento. Menos seca, fome, miséria e tormento. Mais união, menos lamentos.

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0: Vamos se valeu, galera. É isso aí. Queria mandar um abraço pra Edson e Araújo, da Arte Comercial Produtos Gráficos.
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5: 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Vamos embora junto comigo, meu povo. Ô, glória!
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0: Eita, que o programa hoje tá animado.
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2: Olha, e no Vanguarda Entrevista, tenho o prazer de receber aqui Dr. José Luiz da Silva Salles Chiné, fisioterapeuta, pós-graduado em osteopatia, com formação em hipnose clássica, hipnose clínica e master de hipnose. Também pós-graduado em neurociência, comunicação e desenvolvimento humano. Bom dia, doutor José Luiz, um prazer em recebê-lo aqui, mas ainda sabendo que o senhor é amigo do meu filho, Christian Wagner.
3: Pois é, meu amigo, bom dia a todos os ouvintes. Feliz demais em estar aqui. É, já tinha sido entrevistado em outras rádios e tinha essa vontade de ser entrevistado por você, meu amigo, justamente por ser amigo de Christian.
2: Vamos embora, vamos falar de um assunto que chama muita atenção, que é a hipnose, né? Uhum. E muita gente usa a técnica da hipnose para melhorar questões de dores, para se alimentar melhor, para ter um sono melhor. Aí eu pergunto ao senhor, o que é a hipnose e a hipnoterapia também?
3: Perfeito.
2: A mesma pergunta.
3: É uma dúvida muito, muito comum, sabe, Wagner? Porque por muito tempo a hipnose era muito divulgada como hipnose de palco, né? De entretenimento, não sei se você lembra, de programa de televisão. Que aparentava que quem domina a técnica estava tendo controle sobre a outra pessoa. Só que na verdade não é. A hipnose é um estado natural da nossa mente. Está muito mais no nosso dia a dia do que você imagina, meu amigo. A hipnose está em um momento quando a gente entra em foco e concentração. Por exemplo, você todo dia faz o caminho para vir aqui para a rádio, para vir para o seu trabalho. Chegou um dia que é um final de semana, chegou um dia que é um feriado e você não precisa vir para a rádio. E você sai de moto no mesmo horário. Quando você percebe, você está fazendo o mesmo percurso que você fazia para vir para cá. Você deixou aquilo automático, você entrou naquele estado novamente. Então está muito mais no nosso dia a dia, no nosso cotidiano, do que muita gente imagina. Quando a gente está assistindo um filme e tem medo do que está acontecendo, se emociona, fica com raiva. Então isso é um estado de hipnose. É um estado natural da nossa mente, que a gente entra nesse estado. Depois que a gente entra nesse estado, aí vem a hipnoterapia, que é uma terapia associada nesse estado do transe hipnótico. Que aí vem o que você falou, o controle de dor. Imagina você fazer um procedimento odontológico sem anestesia. Faz nada de anestesia. E é só no procedimento da hipnose clínica para controle de dor.
2: Às vezes é... Isso pode acontecer para crianças que têm autismo, que têm algum tipo de neuro... um problema neurológico, por exemplo.
3: Uhum. Nesse caso, para a hipnose acontecer, a gente precisa de algumas coisas. Imaginação, concentração e foco. Se a criança conseguir chegar nesse estado de ter imaginação, a concentração e o foco, ela consegue entrar no estado do transe.
2: Certo, como a hipnose pode melhorar questões de dores, fazer a pessoa dormir melhor, comer melhor, mexer na ansiedade da pessoa, doutor? Muita gente, às vezes, toma medicação, não consegue dormir, cada vez vai aumentando mais a dose da medicação. Isso. Você acha que poderia se trocar pela hipnose ou pode se trabalhar os dois?
3: Perfeito, meu amigo. Você já percebeu que grande parte das pessoas sofrem muito mais na própria mente do que com o problema em si que está acontecendo. Muita gente, às vezes, aumenta o problema e cria uma história mentalmente em cima daquele problema. E aí aumenta muito aquilo que ele está sentindo. Então, quando a pessoa está em crise de ansiedade, quando a pessoa está com insônia muito forte e vai para a medicação, quando ela começa tomando a medicação vai regular, vai estabilizar a química do cérebro dela. Ok, mas o que é que estava fazendo essa química desestabilizar? É justamente aí que a hipnose atua, fazendo regressão de memória, chegando em momentos pontuais que ela sente que aquela sensação ficou guardada, uma mágoa, uma falta de perdão, uma insegurança.
2: Pode deixar a pessoa melhor a hipnose?
3: Pode sim, pode sim. A gente, na hipnose, depois que coloca a pessoa no estado de transe, consegue revisitar esses momentos que ficaram marcados e ficaram travando, limitando a vida dela até hoje.
2: Como não confundir a hipnose, essa concentração profunda, com o espiritismo? Ou eles estão ligados? Porque o espiritismo às vezes vai buscar um pouco memórias, um passado, algo que você acha que...
3: Tem muita, que a gente chama de regressão de vidas passadas.
2: Isso. Tá? Porém, na hipnose isso acontece ou não?
3: Acontece, só que é que a gente percebe. Vai muito da crença da pessoa. Se a pessoa tem a crença de que existe uma vida passada e ela pode regredir para aquela vida, a gente faz uma regressão e ela consegue conectar com aquelas lembranças, com aquelas memórias, através da crença dela. Mas de questão de comprovação mesmo, a gente consegue regredir para momentos que ela viveu aqui nessa vida. Primeira, segunda infância, adolescência.
2: Certo, eu estava dando uma estudada ontem, doutor, quando eu ia lhe entrevistar, e vi que ela pode também ajudar a eliminar maus hábitos e criar hábitos positivos, saudáveis. Queria que o senhor falasse um pouco disso também.
3: Perfeito. Imagina o celular da gente. Pegar o meu celular, o seu, o do amigo que está aqui trabalhando com você.
2: DJ Júlio César.
3: Meu amigo Júlio César. Pegar o celular dos três e abrir no Instagram. Tem a ferramenta lá do Explorar, que fica mandando vídeos para a gente o tempo todo. Se abrir aqui o dos três, vai mostrar vídeos diferentes. De acordo com o que a gente pesquisa no Instagram, o Instagram fica mandando pra gente vídeo ali próximo do que a gente pesquisa. É o algoritmo do Instagram. Ok. O cérebro da gente tem algo parecido com isso também. É o chamado sistema SARA. Sistema Ativador Reticular Ascendente. É como se a gente tivesse sido programado para ver algo específico do mundo através das experiências que a gente teve, através das crenças que foram implementadas na gente, através das figuras de autoridade, pai, mãe, pastor, padre, professores. Então, de acordo com o que a gente foi vivendo, a gente foi criando esse sistema, foi desenvolvendo esse sistema SARA, como se fosse uma programação. Aí chega na vida adulta, você percebe que essa programação não está rodando do jeito que você gostaria, ou não está condizente com o que você gostaria de estar fazendo atualmente. Não está com bons hábitos, não tem um bom repertório emocional, não tem inteligência emocional. Aí o que é que a gente faz? Começa grosseiramente, como se fosse reprogramando, entendendo de onde foi que surgiu esse aprendizado, e vai para esses momentos, vai ressignificando um por um, e começar realmente a partir de agora implementando novos hábitos, novas crenças.
2: A hipnoterapia, tem uma pergunta aqui da Maria de Fátima, do bairro Petrópolis. Como ela pode agir no tratamento de dores crônicas?
3: Perfeito. Quando a gente fala de dor crônica, Maria de Fátima, né?
2: Maria de Fátima.
3: Agradecer a pergunta de Maria de Fátima e dizer a você o seguinte. Quando a gente está próximo de alguém que tem uma dor crônica, não sei se você já percebeu, Wagner, que a pessoa se associa muito à dor. Ela diz, a minha hérnia de disco, a minha dor crônica, ela começa falando que a dor é dela. Então ela se associa àquilo ali. Um primeiro passo seria mudar a comunicação, dissociar da dor, deixar ela distante dessa dor. Em vez de falar a minha hérnia de disco, por exemplo, falar a hérnia de disco que eu estou tratando, a dor na coluna que eu estou em tratamento, a dor de coluna que eu estou vendo formas de conduzir um tratamento melhor. Primeiro passo seria dissociar, tá? Dissociar a pessoa. Muitas vezes a pessoa está muito associada àquela dor. Um segundo passo seria ensinar técnicas específicas para controle de dor. Tem uma questão muito forte em quem tem dor crônica, que ela somatiza, que ela aumenta muito a queixa de dor que ela sente. Então ensinar ela a fazer esse controle de dor também, meu amigo. Tem técnica específica que a gente consegue fazer, ou controle de dor, ou uma anestesia hipnótica. É bem, bem interessante, meu amigo. Tem procedimentos invasivos mesmo, sabe? Procedimentos cirúrgicos, procedimentos grandes, assim, que são
2: feitos com... Ela ajuda para quem está, por exemplo, fazendo um tratamento de quimioterapia. Eu estava dando estudada ontem e ela também é indicada.
3: Seria mais indicado para...
2: Para questão emocional.
3: Exato, para questão emocional. Porque a pessoa sabe todo o processo que está passando, sabe as dificuldades, sabe que é bem, bem delicada a situação e o tratamento está dando tudo certo. Porém, às vezes no emocional ela tá mal, tá para baixo, tá mais debilitada. Então vai ajudar nesse controle emocional sim, Wagner.
2: O Marcelo Souto Maior pergunta: como funciona o estado de transe hipnótico? Ele é advogado do bairro Maurício de Nassau.
3: Meu amigo Marcelo, bom dia. O estado do transe é um estado que fica ali próximo daquele momento que a gente está bem próximo de dormir. Vou dar um exemplo bem, bem claro assim, do dia a dia da gente. Aquele estado entre o estado de vigília, que é o que a gente está agora, a gente está aqui em estado de vigília, em onda cerebral beta, e tem o estado do sono. Geralmente a gente, quando está no sono, está na onda cerebral de nível delta. O estado do transe é esse meio do caminho, é uma onda cerebral que não é a vigília, não é isso que a gente está aqui, e não é o sono. É um pouco antes do sono, aquele momento que a gente está próximo de dormir, que fica mais lento, falando mais calmo, fica mais sonolento. O raciocínio a gente percebe que já não está a mesma coisa. Se fosse falar assim, como é o estado do transe, seria mais ou menos isso. Um estado que a gente quer ficar muito mais de olhos fechados, é um estado de introspecção muito grande. Mas diariamente a gente entra nesse estado. Logo quando a gente acorda também, sabe aquela pessoa que diz: eu demoro muito a despertar, depois que eu acordo eu ainda demoro um bom tempo para poder despertar. O cérebro dela está numa onda cerebral mais baixa ainda, está numa onda cerebral próxima do sono. Possivelmente ela está em onda cerebral teta, por isso que ela está mais lenta ainda. E a mesma coisa quando a gente está próximo de dormir, a gente vai ficando mais lento e vai chegando nesse estado. É um estado alterado de consciência, onde a gente não fica pensando muito em algo do dia, uma conta para pagar, um compromisso, a gente fica muito mais introspectivo, sabe?
2: Quando uma pessoa está assistindo um filme, por exemplo, que absorve aqueles momentos do filme de tristeza, de alegria, isso tem alguma coisa a ver
3: com... Ou pula da cadeira com medo, né?
2: Ou pula da cadeira, ou se assusta mesmo sabendo que aquilo é
3: ficção. Fica tensionado, o corpo todo tensionado, né?
2: É, queria que eu falasse um pouco também.
3: É um estado leve, é um estado de transe leve, um estado de transe chamado hipnoidal. Quando tem concentração, imaginação e foco, a hipnose por si só já acontece.
2: Você geralmente quando está assistindo filme sozinho, né?
3: Fica tensionado. E se você se permitir entrar nesse estado do transe durante o filme fica muito melhor. É muito ruim a pessoa assistir um filme com uma pessoa ao lado que não gosta do filme ou fica o tempo todo falando: ah, isso é mentira, aquilo ali não é sangue não. Ei, você sabe que isso é um ator, você sabe que... Perde a graça, a gente quer entrar no filme, quer sentir a sensação de estar assistindo um super-herói, quer
2: viver
3: entrar,
2: aquela época.
3: De viver aquela época, né? E poxa, então é um estado de transe, sim. Um estado de transe leve, chamado hipnoidal, mas é um estado de transe. Porque se a gente fosse ficar raciocinando e racionalizando tudo que tem no filme, não ia prestar. E entender que era realmente alguém interpretando um personagem, né, Wagner?
2: E é chamado efeito onda aí, doutor?
3: Efeito onda?
2: É, por exemplo, como a pessoa tem as emoções, né, relacionadas à história, como se estivesse participando de um filme, e acho que seria o efeito senoidal,
3: a senoide. Será que é a senoide emocional que você está querendo falar?
2: Isso, isso.
3: Que é quando a gente está assistindo um filme... Aí tem hora que o filme está passando a rotina do personagem. A gente está numa emoção mais basal. Tem hora que o filme entra num momento de guerra, de luta, de fuga e subiu a emoção. Outro momento, baixou a emoção. Então, isso de oscilar emocionalmente é o que chama a senoide emocional.
2: Oscilação.
3: É a senoide. É a senoide mesmo. É a senoide emocional. Se a gente ficar sempre falando no mesmo tom, se o filme mostrar sempre uma monotonia, um passo a passo muito simples assim, dá um sono. Feito uma viagem de trem, a gente sabe que ele tem velocidade determinada e anda naquela velocidade. Diferente de quando você está andando no seu carro e você coloca uma velocidade específica na hora da curva, uma velocidade na hora de uma reta, diminui a velocidade na hora de passar no radar. Você está movimentando a velocidade do carro. Então, nas emoções, a gente movimenta bem as emoções na hora do transe para fazer essa senoide. Porque se eu ficar falando só de forma lenta, falando só de forma mais baixa, tem grande chance da pessoa entrar no sono.
2: Quando a pessoa vai fazer uma hipnose, doutor, que de repente desperta coisas que não queria e sai dali pior, isso pode acontecer?
3: Rapaz, que pergunta interessante, é o que eu digo muito. Tão importante quanto a pessoa que vai conduzir a técnica, é importante também você ter confiança no profissional que vai conduzir. Pode acontecer sim, pode acontecer de revisitar um momento e o profissional não conseguir conduzir aquilo ali, tá? De não conduzir, não conseguir saber o que fazer naquela cena que a pessoa revisitou.
2: Como então, funciona, doutor, uma sessão de hipnoterapia, por exemplo?
3: Perfeito. Na sessão de hipnoterapia, é uma cadeira muito, muito confortável, daquela que inclina para trás, sabe? Porque a pessoa vai conseguir soltar muito o corpo. Então é bom que ela esteja numa cadeira que seja muito confortável.
2: Cadeira do papai.
3: A famosa cadeira do papai, isso. E tem um passo a passo para a hipnose acontecer. O primeiro passo é ter rapport com a pessoa. São 7 passos. Com esses 7 passos a gente consegue hipnotizar qualquer pessoa. Primeiro passo, ter rapport, ter conexão com quem vai conduzir. Teve conexão com o profissional? Ok, perfeito. Segundo passo, a gente explicar um pouco o que é hipnose, o que não é, como funciona, medos e mitos. Ok, a pessoa tirou todas as dúvidas do que é a hipnose clínica. E aí a gente faz alguns testes para ver o nível de concentração da pessoa. Seria o terceiro passo, que é o convincer. A pessoa passou por esse teste, viu que ela consegue entrar no estado do transe, o que é que a gente faz agora? Agora é hora de colocar ela no estado do transe. E aí eu coloco ela no estado do transe de forma lenta, de forma gradual. Vou ensinando ela a soltar o corpo, vou ensinando ela a relaxar o corpo. E aí depois que ela entra nesse estado do relaxamento, aí a gente começa pontuando questões específicas que ela pediu no dia da avaliação. Ah, Luiz, eu vim procurar a hipnose clínica porque eu tenho muita crise de ansiedade, porque eu tenho muita insegurança. E aí a gente vai começar revisitando momentos que ela se sentiu assim. E aí, respondendo aquela sua outra pergunta, só para complementar aquela pergunta, o que é que faz para não deixar aberto o momento que revisitou? É justamente isso. Eu revisitei com essa pessoa um momento de insegurança, eu tenho que conduzir muito bem para ela ressignificar aquele momento e fazer testes específicos quando terminar para saber se realmente ela sentiu a sensação de que está ressignificado, está resolvido, colocou um ponto final naquilo, sabe?
2: Entendi. Agora quero aproveitar e mandar um abraço especial para a audiência hoje, está alta, qualificada. Mandar um abraço para a Ivanovic, a Estila, Etila, advogada. Também mandar um abraço para a Luciana, está aqui com a gente. Também com a gente aqui o Ivan Caetano, Ivan das Cordas, o famoso Ivanovic, também com a gente. Doutor, eu queria ver como a hipnose, ela pode ajudar jovens que cada dia mais, por conta das redes sociais, de likes, de ansiedade de provas, de vestibular, de Enem, ela pode ajudar. E se o jovem tem procurado isso, se isso pode contribuir para a melhoria de concentração no estudo e até no seu próprio dia a dia, porque muitas vezes posta uma foto, não sabe se está bom, se está ruim, e aquilo acaba gerando uma coisa dentro da pessoa,
3: amigo, concordo.
2: E trazendo a família junto para esse barco ruim.
3: Concordo, e às vezes fica no que a gente chama de looping, né? Fica naquele looping do próximo like, o próximo comentário, a próxima curtida. Então o que eu posso dizer é, a atenção é algo que a gente consegue treinar. Quando a gente pega o celular, a gente está com a atenção dividida entre várias telas. A tela de um aplicativo, a tela de um outro aplicativo que você apenas lê, do outro aplicativo que você assiste vídeo, do outro aplicativo que você conversa com amigos. Então, a atenção está muito dividida. Se você passa muitas horas fazendo esse tipo de atenção, direcionando sua energia apenas para esse tipo de atenção, você vai treinar seu cérebro para desenvolver esse tipo de atenção. Atenção alternada e atenção dividida. No momento que você aprende a entrar no estado do transe, Você pode fazer também, Wagner, a auto-hipnose, que é você entrar em transe sozinho. Tem alguns exercícios que eu passo para as pessoas, alguns pacientes que desenvolvem muito bem e conseguem fazer.
2: Como funciona a auto-hipnose, doutor?
3: É você conseguir entrar sozinho no estado de foco e concentração e experimentar aquele estado por um tempo, como se fosse, eu vou entrar nesse estado do transe para treinar esse estado, para treinar essa concentração. Então você entra naquele estado, você vai aprendendo a desligar o corpo, aprender a baixar a frequência cerebral.
2: Como faz isso, sentado ou deitado?
3: Se for deitado, tem grande chance de dormir. Tem grande chance de dormir. O interessante é que seja sentado.
2: E para acordar, doutor, depois?
3: É o que a gente diz. É, você vai estar no comando o tempo todo. Você vai estar no seu controle o tempo todo. Não tem essa de não voltar. O que
2: pra
3: pode
2: fazer
3: acontecer
2: a auto-hipnose, primeiro é importante passar por esse processo algumas vezes com o profissional, a pessoa já pode ir direto.
3: É importante que passe primeiro pelo profissional, sabe? Porque, Wagner, a pessoa entra num transe sozinha, se ela aprofundar muito, ela pode fazer uma regressão espontânea e revisitar um momento que para ela não foi.
2: E por que a pessoa poderia procurar auto-hipnose, doutor?
3: Justamente para isso que você me perguntou, melhorar foco, melhorar concentração, como se fosse dar um upgrade no dia a dia dela, instalar novos hábitos.
2: Ela pode fazer isso diariamente, uma vez por semana?
3: Diariamente. Eu faço diariamente, acredito que ou de 2018 ou 2019, meu amigo. Faço diariamente.
2: Como usar ela para combater a ansiedade? A pergunta é de Patrícia, do Jonathan e também do Sérgio Vital.
3: É uma pergunta muito comum. É um mal hoje em dia, né, meu amigo?
2: Olha, repetindo a pergunta aqui também, Ricardo Domício e a Isabela Costa.
3: É uma pergunta muito comum. Realmente tem muita gente sofrendo, né, com crise de ansiedade. Na auto-hipnose, você não vai tratar a ansiedade, você vai conseguir controlar aquela ansiedade que você vinha sentindo no dia a dia. Mas realmente para tratamento é em âmbito de consultório. Mas na auto-hipnose você consegue controlar e desenvolver uma inteligência emocional ao ponto de respirar, conseguir se concentrar e ficar no controle, no comando daquilo que está acontecendo, sabe?
2: Pelo que você está falando aí, parece que a auto-hipnose pode ajudar a pessoa a dormir melhor.
3: Perfeito. Eu ministrei curso de hipnose aqui em Caruaru, ministrei 11 turmas. E a gente costuma falar assim, quando você aprende a fazer auto-hipnose, você dorme de forma rápida em qualquer local. Porque você vai desligando o corpo, você sai dessa frequência alta que a gente está aqui, no estado de vigília, concentrado, conversando. Vai baixando a frequência, saiu do estado do beta, baixa um pouquinho a frequência, vai para alfa, que é um estado ali de meditação. Depois de alfa, vai para teta. Então você vai baixando essa frequência cerebral em auto-hipnose. Chegou na frequência cerebral de onda teta, é muito próximo do sono. Então você está num ambiente seguro, num ambiente confortável, você está em casa e não tem barreira nenhuma de entender como é desligar um pouco a mente, é muito fácil para dormir.
2: Se a pessoa está em casa, tem menino, tem mulher, tem criança, tem televisão ligada, tem como conseguir fazer isso, doutor Luiz?
3: Sai da vigília, né, meu amigo? Aí o ambiente influencia muito também, sabe? O ambiente influencia bastante.
2: Pode se trancar ali no quarto, ligar o ar-condicionado, ventiladorzinho.
3: O interessante é que seja um local silencioso. Vai ajudar bastante, porque o ambiente é um dos fatores de sucesso para a gente entrar nesse estado do transe. Mas também tem gente que às vezes está num ambiente muito silencioso, um ambiente muito confortável, um ambiente seguro e diz, Luiz, minha mente não para. Então é a junção das duas coisas. É você aprender a desligar um pouco a mente e estar num ambiente confortável, seguro.
2: Hoje em dia as pessoas procuram a hipnose para se alimentar melhor, tanto na qualidade quanto para evitar engordar ou fazer extravagância, doutor?
3: Procuram também, sabe, Wagner? Mas a principal procura é a crise de ansiedade e insônia. A crise de ansiedade
2: e
3: insônia,
2: meu amigo.
3: Já influencia na alimentação, concordo. Muita gente, às vezes, vai para um excelente nutricionista, um excelente profissional, recebe o cardápio na mão, tá aqui seu cardápio, tem um passo a passo para seguir e não consegue.
2: Doutor,
3: é o emocional.
2: Quando fazer e quanto custa, em média, um tratamento de hipnoterapia?
3: É o que eu estava pensando, sabe? Você falando aí da audiência que estava aqui hoje, eu estava pensando em liberar, deixar aqui ou o número do meu telefone ou o meu Instagram, em liberar duas vagas para fazer uma breve conversa comigo, uma sessão estratégica, que não seja avaliação, mas só para você me falar um pouco o que você está passando, eu vejo se eu consigo realmente direcionar essa pessoa. Eu poderia
2: A gente sortear aqui duas consultas.
3: Uhum, duas avaliações.
2: Duas avaliações.
3: Isso.
2: Certo. Eu tenho uma pergunta aqui também de um ouvinte. Quantas sessões são indicadas de hipnose para quem tem ansiedade moderada e a mente não desliga no final do dia?
3: Muito legal. Eu consigo dizer quantas consultas a gente vai fazer no pós-avaliação, porque eu tenho que entender faixa etária da pessoa, há quanto tempo ela vem sentindo isso, o que vem dificultando ela hoje em dia, mas na média de 4 a 7 sessões.
2: Olha, o José Luiz, ele é filho de Bey, lá da Rua São José. Mudou o nome da rua, mas eu só chamo de Rua São José. Isso. E quem está escutando aqui é Cris e o Megazord.
3: Estão
2: na escuta aí, parabenizando
3: amigo,
2: aí pela...
3: Deixar um abraço para os amigos aí, meu amigo Alexandre, o Megazord, o meu amigo Cris, todo mundo aqui da Rua São José. O amigo Luiz Carlos também, que abriu as portas aqui para que eu estivesse aqui na rádio hoje. Tá sendo bem interessante, muito legal para mim a experiência. Bom saber que os amigos estão acompanhando também.
2: É, o Paulo, da Fábrica da Moda, repete a pergunta aqui. Quantas sessões são indicadas,
3: certo,
2: para o tratamento? Você acabou de falar, né, doutor?
3: Eu repito, sem problema. É um tratamento breve, tá? Não são anos de tratamento, não. Na média, de 4 a 7 sessões. De 4 a 6, 7 sessões no máximo. E com intervalo de 8 dias, com intervalo de 15 dias, com intervalo de 1 mês. Vai muito da abordagem do profissional. Eu tenho um amigo em Maceió, tenho um amigo em Recife, que trabalham com sessão única. Então vai muito da abordagem. Mas a minha abordagem hoje, de 4 a 7 sessões.
2: Certo. É, doutor, onde fica seu consultório, o horário que o senhor atende, o contato das redes sociais?
3: Perfeito. Consultório aqui bem, bem central, bem localizado. Vou dar um grande exemplo. A gente subir na Avenida Gamenon, dobra à direita em Manuel Florencio. Passou Manuel Florencio, vai passar o Hospital Memorial. Depois do Memorial é a primeira à direita, Clínica Amice. É uma fachada branca com nome verde. Atendo todos os dias, tá? Atendo presencial, atendo online também. Tem a hipnose que a gente chama conversacional.
2: No Eu ia perguntar gente... justamente, senhor, existe a hipnose online?
3: Existe, meu amigo. Atualmente eu tenho um paciente de Carpina, Garanhuns, Santa Cruz e já atendi um paciente de São Paulo. Quando a gente domina a hipnose conversacional, através do tom de voz, a gente consegue colocar a pessoa no estado do transe hipnótico. E ali só precisa de uma boa internet, celular aqui ao lado, para que eu veja alguns sinais que ela está no transe, e aí eu consigo conduzir. Minha rede social é Luiz com S, Luiz Salles. E lá eu estou sempre postando.
2: Luiz Salles é entre os dois L's, os dois S's?
3: Entre os dois S's.
2: Certo.
3: Perfeito. Luiz com S, depois Salles, isso mesmo. Eu estou há 2 anos já fazendo live semanalmente, toda semana estou entregando muito conteúdo, estou sempre conversando sobre inteligência emocional, sobre hipnose, sempre postando muito conteúdo. Inclusive estou gravando aqui para colocar alguns cortes lá também.
2: Bacana.
3: Sempre entregando esse conteúdo para o pessoal, meu amigo.
2: Doutor, queria agradecer demais sua participação aqui no Jornal Vanguarda. Espero que a primeira de muitas, brevemente. Perfeito. Quero chamar o senhor aqui de novo para a gente falar da hipnose. Uhum. Nesse período eleitoral que vai começar. Perfeito. As pessoas muito tensas, brigando em família. Perfeito. Como isso pode ajudar, mas vamos deixar isso aí para uma próxima entrevista daqui a alguns dias, daqui Perfeito. A algumas semanas.
3: Perfeito, combinado. Agradeço demais a entrevista, a condução, agradeço a participação de cada um que mandou mensagem, que interagiu, e dizer que fiquei muito grato, feliz demais de estar participando dessa entrevista. Espero que eu tenha somado aí na vida de quem estava acompanhando.
2: Quem está acompanhando a gente aqui também é o diretor da emissora, diretor do Caruaru da Sorte, o empresário Luiz Carlos Lé, também mandando um abraço para o senhor. Também com a gente aqui, a Sheila Karina, a Sinara Catalina, toda a família escutando a gente aí. Parece que o pessoal pratica também a hipnose,
3: né? É muito legal. Eu agradeço novamente ao amigo Luiz por ter deixado essa porta aberta aqui, para ter vindo para a entrevista e ter feito esse pontapé aqui para a gente se conhecer, não é isso, Wagner?
2: É isso.
3: Agradeço, meu amigo.
2: Tamo junto. Chegamos ao final aí de mais uma edição do Jornal Vanguarda. Hoje, em excelente entrevista com o doutor José Luiz Sales Tiné, para a gente falar sobre hipnose para melhorar sua qualidade de vida, combater a ansiedade, melhorar sua alimentação, seu sono, seu jeito de ser também, né? Tirando vícios, melhorando questões. Então você pode ouvir no nosso canal do YouTube, que fica lá, e você pode acompanhar no seu tempo. Se você já está aí na reprise, daqui a pouquinho tem Dejan Dantas com mensagem para você. Na sequência, Suzy Valois com Som do Brasil. Tchau, até amanhã.
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5: Quando as pessoas quiserem se afastar de você, deixe-as ir. Deus não te fez na condição de implorar a alguém que te ame. Deus não te fez para implorar que as pessoas se preocupem com você ou até mesmo se apeguem a você. Nem todas as pessoas que vão passar pela sua vida ficarão com você para sempre. Nem todas as pessoas que vão passar por você escreverão a sua história junto com você. Até porque você tem que aprender que nunca a história dos outros é igual à sua história. Não adianta querer ressuscitar quem já morreu. Tem muitas histórias que Deus termina e nós tentamos ressuscitar. Você tem que saber que não precisa chorar, implorar, sofrer e que a vida tem que seguir em frente. Pare de insistir em querer ficar com quem quer te deixar. Pare de mendigar afeto. Pare de mendigar amor. Pare de mendigar atenção. Pare de se comportar como um coitado. Se não querem estar com você, que vão embora. Se não querem te amar, não amem. Se não querem te dar atenção, que não deem. Porque a sua felicidade não está em quem fica com você, mas está em quem te criou e te mantém a vida toda. É hora de parar de tentar ressuscitar o que já morreu dentro de você. A vida foi feita para ser vivida por nós e para nós. Afinal de contas, os nossos acertos são com Deus e não com os outros. Não esqueça que quando as pessoas erradas saírem de sua vida, as coisas certas vão começar a acontecer. Quando a gente diz adeus a alguém, não significa que a gente é ruim, nem que a gente é mau, nem que a gente não tem coração. Quando você diz adeus a alguém, significa que você está seguro com Deus. Muita paz, muita luz.
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11: Na Caruaru FM, 8:05 agora.
0: Hora certa. 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

no ar mais um É Show comigo, Stephanie Rodrigues, Fanny, como você preferir, fique à vontade. Manhã de quarta-feirona, 16 de setembro de 2026. Eu te convido a interagir, participar comigo através do 98155-1049. Pede música, manda beijo, felicitações para quem você quiser. 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E eu começo essa quarta-feirona pós-feriadinho em Caruaru, assim ó, com Xande de Pilares e muita gratidão.

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1: Na melhor, 8h16 agora.
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5: Caruaru FM é a sua rádio! Você curtiu? Iguinho e Lolita, Cisio do Acordeon, a indicação rolou também música nova do Pablo e Simone Mendes. Suor Pingado é o nome. Vanessa da Mata e João Gomes, Demorou, na indicação teve também Bruninho, Margil Treve, com Bilioneire, Del Marques e Xande de Pilares, abriram o É Show desta quarta-feirona, 16 de setembro. Participa com a Fani aqui.
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5: DDD 81, tem um 9 na frente. Aí você decora 8155-8155. O final do nosso WhatsApp é nossa sintonia gostosa, 1049. Pede música, manda beijo. Felicitações pra quem você quiser. 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Já segue logo lá no Instagram, @rocherdorefrigerantes, hein? Agora são 8 horas e 31 minutinhos. Estamos em nome. Ah, minha produção, deixa eu voltar aqui e botar o áudio. Foi, passei direto. Menino do céu, como ela tá ligeira. Então, vamos embora. Saber quem tá do outro lado por onde, querendo ouvir o quê? Bom dia!
7: Bom dia, rádio! Caro Alô FM, grande locutora, Stephanie Rodrigues. É Luiz de França aqui no Parque 18 de Maio. Por gentileza, passar aí com a banda do Trajagu. Inútil a todos os ouvintes. Saúde e paz, um bom início de semana. E eu quero participar das promoções. Bom dia!
5: É isso aí, Lula. Quartou, meu povo. Alô, meu parque, 18 de maio. Todas as feiras dentro da feira. Obrigada pelo carinho e audiência. Por aqui também, ó, cheia de girassóis. Adoro. E Arinha Tamires, bom dia, sua lindona. Toca Frejá Segredos. Eita, do bairro do Salgado. Beijão pra você, Arinha. Tem mais produção. Tem um monte de áudio chegando. Vou ouvir todos. Dá um beijo aqui para Anderson no centro. Fani, toca um pagodinho pra gente, um forró das antigas, que sábado tem baú da Fani. Adoro. Ele pede e ainda faz a propaganda, hein? Valeu, Anderson. Obrigada pelo carinho e audiência sempre. Você que tá em casa, no carro, no trabalho, aumenta o som daí, que a Fani mete música boa por aqui. Mas agora sim, produção, ela está chegando. Suzy Valoá, toda trabalhada em seus mistérios, trazendo pra gente as primeiras previsões, horóscopo hoje, quarta-feirona, 16 de setembro de 2026. Qual a fase da lua, Suzinha? A estação é o inverno ainda? E o signo de virgem? Bom dia, Suzy Valoá!
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8: Bom dia, Stephanie Rodrigues. Bom dia, ouvintes da Caruaru FM. A Suzy Valoá chega nesta manhã de quarta-feira. Hoje é dia 16 de setembro de 2026. Estamos aí desde o dia 11 na Lua Nova. Até amanhã, Lua Nova. Dia 18, quarto crescente, para você que acredita aí na força dos astros e da Lua. Metade da semana já se foi e por aqui eu trago as primeiras previsões do horóscopo. Áries, você que nasceu entre 21 de março a 20 de abril, os assuntos materiais vão pedir atenção e a ordem é agir com prudência para não gastar à toa, nem correr o risco de cair em cilada ou prejuízo. Mas tudo melhora à tarde e podem surgir boas oportunidades para negociar ganhar e faturar, Ariano. Touro, você que nasceu entre 21 de abril a 20 de maio, seu jeito tende a ficar mais exigente. E você pode ter alguns problemas com quem convive e trabalha. Procure ser mais tolerante e evite revidar provocações, sobretudo com quem o seu santo já não bate bem, Taurino. Gêmeos, você que nasceu entre 21 de maio a 20 de junho, a vida amorosa e a relação a dois vão inspirar cuidados nas primeiras horas do dia, mas depois devem ganhar harmonia. Já à noite, pitacos e palpites de parentes podem incomodar, geminiano. Câncer, você que nasceu entre 21 de junho a 22 de julho, hoje o clima esquenta nos contatinhos e pode pegar fogo à noite. Quando a lua entra em uma nova fase, deixa sua sensualidade mais poderosa. Só não convém ir com muita sede ao pote, pois a possibilidade é de confundir a atração com paixão, canceriano. Daqui a pouquinho eu volto trazendo a segunda parte dos astros e seu signo pra você.
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2: Na Caruaru FM, 8h36 agora.
0: Hora certa, apoio.
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4: De volta com o seu É Show, 8 horas e 39 minutinhos. Agora, pedidos, você curte o Traje a Rigor? Inútil!
3: Cadê a galera do rock and roll?
4: Muito bom dia, excelente quarta-feirona pra nós.

0: Obrigado.
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1: Agora na melhor, 8h48. Vamos pra cima com a Veveta.
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3: Caruaru FM é a sua rádio! Você curtiu Nada de Caju e Ave Nevine, eu juro! E também Luquinha, Vitão e o Pablo Bispo, gingado dela. Ivete Sangalo e a sua energia de gostosa, Frejá pedidos e seus segredos. Anitta com sal grosso e o traje a rigor inútil. 9 horas em ponto.
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3: E vamos direto para o nosso WhatsApp, saber quem tá do outro lado e por onde, querendo ouvir o quê? Bom dia!
5: Bom dia, Fani, Maria do Carmo Salgado. Queria escutar com o Diogo Nogueira, clareou, e oferecer aos ouvintes e a vocês da rádio. Caruaru FM tá aqui, tá legal. Um cheiro, axé pra vocês.
3: Não, tá errado esse áudio, Maria, só pode. Ela diz assim, bom dia, flor de todas as manhãs. Hoje ela não disse, o que aconteceu aqui? Eu sei como cada um dos meus ouvintes fala, hein? Fiquei triste, Maria. Mentira, tá? Obrigada pela participação, carinho e audiência. Ó, bom dia cheio de girassóis aqui e figurinhas da nossa querida Valéria no Divinópolis. Fani, toca Alana Macedo, segura teu boy. Bom dia. Toco, mulher. Ela gosta dessa música, hein? Cadê? Tem um monte de áudio, eu vou ouvir todos antes, é melhor. Um beijão aqui pra família do Luiz, da Avenida Empresário Abdias Bastos Lé, no bairro Cidade Alta. Toda a Rua Preta, o São Francisco, Rua do Sapo. Cheirão pra vocês. 9 horas e 1 minutinho. 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Loja Aplauso! 9 horas e 2 minutinhos e a Suzy Valoá tá de volta com mais horóscopo pra gente.
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6: 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Voltei com os astros e seu signo neste 16 de setembro de 2026. E a previsão agora para o signo de Leão. Você que nasceu entre 23 de julho a 22 de agosto, Sol e Mercúrio seguem em seu signo, mas brigam com a Lua. O clima melhora à tarde, só que volta a ficar instável à noite. Então, pegue mais leve, leonino. Virgem, você que nasceu entre 23 de agosto a 22 de setembro, o astral fica nervoso logo cedo e convém ligar o radar para não prejudicar seu equilíbrio físico, mental e emocional. Problema que vai e volta pode incomodar. Ainda bem que depois sua disposição tende a aumentar, virginiano. Libra, você que nasceu entre 23 de setembro a 22 de outubro, tretas e mágoas antigas podem afetar o convívio amoroso, mas com calma e paciência você conseguirá voltar às boas com seu amor. Se está livre, vale olhar mais ao redor e dar uma chance para um contatinho que quer conhecer você melhor, libriano. Escorpião, você que nasceu entre 23 de outubro a 21 de novembro, convém ir com calma na alma e medir as consequências dos seus atos e palavras. Os astros revelam que perrengues não estão descartados e pedem uma cota extra de paciência e disciplina com colegas, pessoas influentes e que têm poder de decisão, escorpiano. Daqui a pouquinho, as últimas previsões do horóscopo desta quarta-feira.
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2: Na Caruaru FM 95 agora.
0: Hora certa. 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
8: Para e fica no carinho da audiência 64,9 Caruaru FM, a sua, minha, nossa rádio. A pedidos, você curte? Diogo Nogueira.
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8: Muito bom dia, excelente quarta-feirona pra nós!
6: Bom

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3: Caruaru FM é a sua rádio! Você curtiu? A Yarandesa e a Musa! A indicação rolou também, Xande de Avião, Henrique Juliano, não é o lugar, é a pessoa! Alana Macedo a pedido, Segura Teu Boy, teve também Nath Roots, O Macaco, Eu Quero Tudo, Saulo Fernandes e Diogo Nogueira, clareando tudo, 929, participa com a Fani aqui.
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3: E vamos direto para o nosso WhatsApp, saber quem tá do outro lado e por onde, querendo ouvir o quê? Bom dia, Fani Aline, aqui na Vila Kennedy. Já tocou a Musa agora, por gentileza, escolha um sertanejo pra gente, raiz. Pronto, escolho sim. E ofereço a minha prima Ingrid e a avó Maria, que estão do outro lado da cidade, no Indianópolis, na sintonia da melhor. Cheiro, Fani. Cheiro, Aline Lindona, turma boa da Vila Kennedy, também do Indianópolis. Um abraço pra vocês. Tem áudio, produção, simbora, bom dia.
5: Bom dia, pensei que foi pra casa do FM. Aqui é a Maria dos Arramos de Liberato. Gostava de ouvir uma música de Mastruz com Leite, das antigas. E o Facebook foi pra testado, que é a Rádio Caruaru FM.
3: Tá certo, lindona. Toco sim, obrigada pela participação. O carinho e audiência valendo no final do horário. 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E tá participando aqui com a Fani através do nosso WhatsApp, já tá concorrendo. Daqui a pouquinho, no final do horário, eu trago o sortudo ou a sortuda que vai levar um combo para experimentar em casa, hein? 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E a Suzinha Valoá chega agora com as últimas previsões do horóscopo para hoje, quarta-feirona, 16 de setembro de 2026. O que os astros dizem pra gente, Suzy Valoá?
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6: Caruaru FM, essa é a sua rádio de volta com as previsões do horóscopo. Agora é a vez de Sagitário, você que nasceu entre 22 de novembro a 21 de dezembro. Para ter um período harmonioso com quem convive, a recomendação é ter mais tolerância, compreensão e empatia. Não é o momento de forçar a barra com ninguém, nem de mostrar seu lado voluntarioso e mandão, Sagita. Capricórnio, você que nasceu entre 22 de dezembro a 20 de janeiro, a lua segue em seu signo e entra em uma nova fase, intensificando seu brilho pessoal, sua simpatia e seus encantos. Você pode fazer ainda mais sucesso na pista, mas não se precipite e espere a hora certa de investir, capricorniano. Aquário, você que nasceu entre 21 de janeiro a 18 de fevereiro, desavenças podem rolar. E hoje é melhor fazer tudo com muita calma para não se estressar. Ainda bem que depois do almoço, o clima dá uma melhorada e você deve contar com mais disposição para ir atrás dos seus propósitos e metas, aquariano. Peixes, você que nasceu entre 19 de fevereiro a 20 de março, os contatos em geral vão inspirar cuidados pela manhã e a ordem é pegar mais leve para não provocar atritos ou torta de climão. A boa notícia é que depois você terá mais desenvoltura para driblar problemas e se entender com quem convive e trabalha, pisciano. Chegamos ao final das previsões do horóscopo desta quarta-feira. De volta amanhã com os astros e seu signo, para você que nos acompanha aí pelo E-Show. 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Beijos, Fani, beijos, ouvintes da Caruaru FM. A Suzy Valoá volta ao Manda Tarde, trazendo o melhor da MPB no som do Brasil. Até lá.
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2: 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Agora na melhor 9h35.
0: Hora certa. 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
2: De volta com o seu E-Show, 9 horas e 38 minutinhos a pedidos. Você curte Vitor e Léo com um pomporri de respeito, hein?
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1: 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Essa canção que eu vou cantar agora fez parte da história de vida de muita gente. 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
1: Agora na Caruaru FM 952 e você curte Jota Quest do seu lado.
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3: Caruaru FM é a sua rádio! Você curtiu? Miley Cyrus com Flowers? E também Jota Quest do seu lado. Mastruz com Leite a Pedidos e a Fanny tocou Razões. E também Rafaela Santos, a Favorita e a Lude. Impossível é a música. E Vitor e Léo com um Pomporri de Respeito. 10 horas e um minutinho agora.
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3: E deixa eu mandar um abraço aqui para o Paulo Luiz, do José Carlos de Oliveira, o JCO. Ele pediu Bel Marques e a Fanny tocou. Que calor é esse? Por aqui também áudio chegando do Severino Afonso, Marcinácio. Amanda no Divinópolis. Oi, Fanny, bom dia. Toca pra gente um MPB de respeito à sua escolha. Pode ser Vanessa da Mata. Tá certo. Ou Grande Encontro. Vou continuar aqui ouvindo e lendo as suas mensagens. 10 horas e 2 minutinhos, porque agora eu quero saber se você já adquiriu seu título de capitalização popular do Caruaru da Sorte deste domingo 20. 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Eu já volto com Caruaru Notícias e muita música ainda até o meio-dia. Rapidão, hein?
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3: Agora na melhor, 10 horas e 5 minutos.
2: Hora certa. 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
3: A Polícia Civil de Pernambuco deflagrou na manhã desta quarta-feira 16 a operação de repreensão qualificada Checkpoint, com o objetivo de identificar e desarticular uma organização criminosa suspeita de atuar com tráfico de drogas e lavagem de capitais em Caruaru. As investigações iniciadas em dezembro de 2023 apontaram que o grupo possuía uma estrutura organizada e hierarquizada, com divisão de funções entre lideranças, gerentes e operadores financeiros. Segundo a Polícia Civil, a organização teria movimentado aproximadamente 7,5 milhões de reais. Ao todo, estão sendo cumpridos 8 mandados de busca e apreensão domiciliar, além de ordens de sequestro de bens e bloqueios de ativos financeiros expedido pela 2ª Vara Criminal da Comarca de Caruaru. A operação conta com apoio das polícias civis da Paraíba, São Paulo e Sergipe. Stephanie Rodrigues para o Caruaru Notícias.
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3: Caruaru FM, a sua rádio, e você curte a pedidos, um forrozinho de respeito.
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1: Agora na melhor, 10h18, vamos pra cima!
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0: Quero Aro FM, a sua rádio. Você curtiu Thiago York, JP Mil Razões? Na indicação, rolou também Geraldo Azevedo, a pedidos Dona da Minha Cabeça. Você curtiu? Thiago Soares, Pede Que Eu Te Dou. É sucesso, hein? Léo Santana, Hoje, GG e Melody. Zezo, Simone Mendes e muito mais. 10 horas e 31 minutinhos. Participa com a Fani aqui.
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0: E vamos direto para o nosso WhatsApp, saber quem tá do outro lado e por onde, querendo ouvir o quê? Bom dia para você.
3: Oi, bom dia. Aqui é a Maria Viviane de Almeida Macedo, José Antônio Liberato. Gostaria de escutar a música de Daniel das Antigas, oferecer a todos da Rádio Caruaru FM e a todos que estiver ouvindo, porque a Rádio Caruaru FM é bem melhor. Coloque minha música, por favor, e quero participar da expressão.
0: É isso aí, toco daqui a pouquinho. Valeu, obrigada pelo carinho e audiência. Quem mais? O Emerson, lá no Santa Rosa. Oi, Fani, bom dia. Escolhe uma pra gente, bem romantiquinha daquele jeito. E aparece a todos na audiência. Romantiquinha daquele jeito, já sei. Daqui a pouquinho eu toco. Obrigada pela participação. Aqui não é show comigo, a Fani, ao vivo online. Até o meio-dia da segunda a sexta-feirona. No sabadão tem o Baú da Fani. A partir das 9h30, dentro do E-Show, até as 11 horas da manhã. E em seguida tem o DJ Ashley, Consegue o Baile. Uma hora de funk pra você rebolar, laraba. É o papai da Heloísa Lindona. 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Ninguém faz igual a ninguém. 10h33, já volto.
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2: 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Agora na Caruaru FM, 10h34.
0: Hora certa. 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
2: De volta com o seu É Show, 10 horas e 38 minutinhos. A pedido chegando, Daniel!
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2: Muito bom dia, excelente quarta-feirona pra nós!
15: Bom dia, Fani!
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0: A gente ligou agora há pouco perguntando se o nosso disco tinha chegado. Você disse que não. A gente pode dar uma olhada?
1: Fica à vontade.
0: Obrigado, viu?
2: Poxa, até que enfim, hein? Faz tempo que eu tô ligando. E aí, receberam o disco?

0: Daniel, olha aqui o nosso disco.
1: E a moça lá disse que tinha chegado, né?
0: Pois é.
1: Melhor mostrar pra ela. Moça, moça, olha o nosso disco aqui, moça. Tava na discoteca. Você podia pôr pra tocar pra gente, né?

0: meninos? Alguma novidade?
1: A gente ligou lá na rádio e disseram que o nosso disco não tinha chegado. Mas aí a gente foi até lá e tava lá, sim.
0: É? Ó, quando a gente tá no começo é assim mesmo, viu? Vocês não podem desanimar não, hein? Eu tô do lado de vocês.
1: Obrigado, pai. É, mas enquanto a nossa carreira deslancha, eu tenho que trabalhar.
0: Bora, Capitanga, então você não vem trabalhar aqui na empresa? Aí você fica mais perto do Daniel, tem mais tempo pra fazer música.
2: É uma boa ideia, pai.

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1: Na Caruaru FM, 10h49.
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0: que é Aruaru FM, é a sua rádio. Você curtiu Hungria Preta? Na indicação rolou também Júnior Santos com Torre Eiffel. Banda Eva, Nosso Amor é Leve, Banda Sentimentos, Coração Partido, Tarcísio do Acordeão e Luan Pereira, Daniel e muito mais. 11 horas em ponto.
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0: Esse é o seu show, eu sou a Fanny, eu te faço companhia ao vivo e online diariamente de segunda a sexta até o meio-dia.
3: Bom dia, Fanny!
0: Bom dia, amores da Fanny, pede música, interage, participa, valendo no final do horário sorteio de kit do Grupo Rochedo Refrigerantes pra você. Vou dar um abraço aqui para o Márcio Inácio, o Severino Afonso, curtindo a Caruaru FM junto com a sua família, também a Letícia. No centro, Maurício de Nassau. Oi, Fanny, bom dia. Toca Magníficos pra gente curtir. Beijo. Toco sim, Letícia. Quem mais, produção? O Giancarlo. No Chique Chique, Fanny, bom dia. Se já tiver tocado para Lamas, toca Puro Êxtase com Barão Vermelho. Oferece ao Carlos e o Pedro na Avenida Portugal. Pronto, ele é do Chique Chique, mas está trabalhando e curtindo na Avenida Portugal com a galera do trampo, na audiência da Caruaru FM, a sua rádio, 11 horas e um minutinho. Eu já volto com Caruaru Notícias e muita música, não é show?
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6: Agora na melhor, 11 horas e 2 minutos.
1: Hora certa. 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
6: O SUS amplia a cobertura da vacina Pneumovinte para maiores de 85 anos. Idosos com 85 anos ou mais já podem receber a vacina pneumocócica 20 valente pelo Sistema Único de Saúde, o SUS. O imunizante começou a ser distribuído este mês pelo Ministério da Saúde, com meta de vacinar pelo menos 90% do público-alvo. A Pneumovinte protege contra 20 sorotipos da bactéria Streptococcus pneumonia, responsável por infecções como pneumonia e meningite, que podem ser mais graves em pessoas idosas. Para receber a vacina, é necessário apresentar documento de identidade que comprove a idade. Não é preciso apresentar prescrição médica. Stephanie Rodrigues para o Caruaru Notícias.
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0: Na melhor, 11:18 agora.
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3: 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Você curtiu Marisa Monte? Feliz, alegre, forte! Também a pedidos Barão Vermelho, Puro Êxtase. É de Sean e Shakira. Você curtiu Maiara e Maraíza, Já Te Namoro. Michele Mello e o Sheldon e mais. Um poporri de respeito, hein, da banda Magníficos. Vocês pediram, né? Falei só, obedeceu. 11h29, já produção. 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Eu já volto com o último bloquinho musical desta quarta-feirona, 16 de setembro.
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4: Agora na melhor 11h32.
5: Hora certa. 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
4: De volta com o seu É Show 11:34, a pedidos da galera da Pramoto, chegando tribo de jazz.

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1: Na Caruaru FM, 11 horas e 44 minutos.
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3: Vamos falar de amor.
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3: Ah, acabou, produção! Vou ficando por aqui antes. Trazer o nome do sortudo que faturou o kit, o combo do Grupo Rochedo Refrigerantes desta quarta-feirona, 16 de setembro. Foi o João Paulo Mesquita do Divinópolis, final do telefone 8507. A produção vai entrar em contato. Eu quero agradecer a você, ouvinte, que ficou na sintonia com a Fania até agora. Amanhã, quinta-feirona, se Papai do Céu assim permitir, a gente tem um encontro marcado a partir das 8 horas da manhã e mais um É Show com muita música e informação, mas segue na nossa audiência. Tá chegando o guia eleitoral gratuito obrigatório e em seguida muito sucesso, a reprise, né, do Jornal Vanguarda com Wagner Gil na apresentação e Júlio César na técnica. E não esquece nunca, hein? Onde a fé, milagres e tudo passa. Boa tarde, bom almoço, excelente quarta-feirona, até amanhã. Tchau!
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0: programa hoje tá animado.
1: É, meu amigo, com o maracatu assim, chega a pele arrepia.
0: E essa música é pra lembrar, sabe o quê?
1: Que o Leão do Norte acordou.
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14: Olha, e no Vanguarda Entrevista, tenho o prazer de receber aqui Dr. José Luiz da Silva Salles Chiné, fisioterapeuta pós-graduado em osteopatia, com formação em hipnose clássica, hipnose clínica e master em hipnose. Também pós-graduado em neurociência, comunicação e desenvolvimento humano.

0: Bom dia, doutor José Luiz, um prazer em recebê-lo aqui, mas ainda sabendo que o senhor é amigo do meu filho, Christian Wagner.
1: Pois é, meu amigo, bom dia a todos os ouvintes. Feliz demais em estar aqui. É, já tinha sido entrevistado em outras rádios e tinha essa vontade de ser entrevistado por você, meu amigo, justamente por ser amigo de Christian.
0: Vamos embora, vamos falar de um assunto que chama muita atenção, que é a hipnose, né? Uhum. E muita gente usa a técnica da hipnose para melhorar questões de dores, para se alimentar melhor, para ter um sono melhor. Aí eu pergunto ao senhor, o que é a hipnose e a hipnoterapia também?
1: Perfeito.
0: A mesma pergunta.
1: É uma dúvida muito, muito comum, sabe, Wagner? Porque por muito tempo a hipnose era muito divulgada como hipnose de palco, né? De entretenimento, não sei se você lembra, de programa de televisão. Que aparentava que quem domina a técnica estava tendo controle sobre a outra pessoa. Só que na verdade não é. A hipnose é um estado natural da nossa mente. Está muito mais no nosso dia a dia do que você imagina, meu amigo. A hipnose está em um momento quando a gente entra em foco e concentração. Por exemplo, você todo dia faz o caminho para vir aqui para a rádio, para vir para o seu trabalho. Chegou um dia que é um final de semana, chegou um dia que é um feriado e você não precisa vir para a rádio. E você sai de moto no mesmo horário. Quando você percebe, você está fazendo o mesmo percurso que você fazia para vir para cá. Você deixou aquilo automático, você entrou naquele estado novamente. Então está muito mais no nosso dia a dia, no nosso cotidiano, do que muita gente imagina. Quando a gente está assistindo um filme e tem medo do que está acontecendo, se emociona, fica com raiva. Então isso é um estado de hipnose. É um estado natural da nossa mente, que a gente entra nesse estado. Depois que a gente entra nesse estado, aí vem a hipnoterapia, que é uma terapia associada nesse estado do transe hipnótico. Que aí vem o que você falou, o controle de dor. Imagina você fazer um procedimento odontológico sem anestesia. Faz nada de anestesia. E é só no procedimento da hipnose clínica para controle de dor.
0: Às vezes isso pode acontecer para crianças que têm autismo, que têm algum tipo de um problema neurológico, por exemplo.
1: Uhum. Nesse caso, para a hipnose acontecer, a gente precisa de algumas coisas: imaginação, concentração e foco. Se a criança conseguir chegar nesse estado de ter imaginação, a concentração e o foco, ela consegue entrar no estado do transe.
0: Certo, como a hipnose pode melhorar questões de dores, fazer a pessoa dormir melhor, comer melhor, mexer na ansiedade da pessoa, doutor? Muita gente, às vezes, toma medicação, não consegue dormir, cada vez vai aumentando mais a dose da medicação. Isso. Você acha que poderia se trocar pela hipnose ou pode-se trabalhar os dois?
1: Perfeito, meu amigo. Você já percebeu que grande parte das pessoas sofrem muito mais na própria mente do que com o problema em si que está acontecendo. Muita gente, às vezes, aumenta o problema e cria uma história mentalmente em cima daquele problema. E aí aumenta muito aquilo que ele está sentindo. Então, quando a pessoa está em crise de ansiedade, quando a pessoa está com insônia muito forte e vai para a medicação, quando ela começa a tomar na medicação, a medicação vai regular, vai estabilizar a química do cérebro dela. Ok, mas o que é que estava fazendo essa química desestabilizar? É justamente aí que a hipnose atua, fazendo regressão de memória, chegando em momentos pontuais que ela sente que aquela sensação ficou guardada, uma mágoa, uma falta de perdão, uma insegurança.
0: Pode deixar a pessoa melhor a hipnose?
1: Pode sim, pode sim. A gente, na hipnose, depois que coloca a pessoa no estado de transe, consegue revisitar esses momentos que ficaram marcados e ficaram travando, limitando a vida dela até hoje.
0: Como não confundir a hipnose, essa concentração profunda, com o espiritismo? Ou eles estão ligados? Porque o espiritismo, às vezes, vai buscar um pouco memórias, um passado, algo que você acha que...
1: Tem muita... que a gente chama de regressão de vidas passadas.
0: Isso. Tá? Porém, na hipnose isso acontece ou não?
1: Acontece, só que é que a gente percebe. Vai muito da crença da pessoa. Se a pessoa tem a crença de que existe uma vida passada e ela pode regredir para aquela vida, a gente faz uma regressão e ela consegue conectar com aquelas lembranças, com aquelas memórias, através da crença dela. Mas de questão de comprovação mesmo, a gente consegue regredir para momentos que ela viveu aqui nessa vida. Primeira, segunda infância, adolescência.
0: Certo, eu estava dando uma estudada ontem, doutor, quando eu ia lhe entrevistar, e vi que ela pode também ajudar a eliminar maus hábitos e criar hábitos positivos, saudáveis. Queria que o senhor falasse um pouco disso também.
1: Perfeito. Imagina o celular da gente. Pegar o meu celular, o seu, o do amigo que está aqui trabalhando com você.
0: DJ Júlio César.
1: Meu amigo Júlio César. Pegar o celular dos três e abrir no Instagram. Tem a ferramenta lá do Explorar, que fica mandando vídeos pra gente o tempo todo. Se abrir aqui o dos três, vai mostrar vídeos diferentes. De acordo com o que a gente pesquisa no Instagram, o Instagram fica mandando pra gente vídeo ali próximo do que a gente pesquisa. É o algoritmo do Instagram. Ok. O cérebro da gente tem algo parecido com isso também. É o chamado sistema SARA. Sistema Ativador Reticular Ascendente. É como se a gente tivesse sido programado para ver algo específico do mundo através das experiências que a gente teve, através das crenças que foram implementadas na gente, através das figuras de autoridade, pai, mãe, pastor, padre, professores. Então, de acordo com o que a gente foi vivendo, a gente foi criando esse sistema, foi desenvolvendo esse sistema SARA, como se fosse uma programação. Aí chega na vida adulta, você percebe que essa programação não está rodando do jeito que você gostaria, ou não está condizente com o que você gostaria de estar fazendo atualmente. Não está com bons hábitos, não tem um bom repertório emocional, não tem inteligência emocional. Aí o que é que a gente faz? Começa grosseiramente, como se fosse reprogramando, entendendo de onde foi que surgiu esse aprendizado, e vai para esses momentos, vai ressignificando um por um, e começar realmente a partir de agora implementando novos hábitos, novas crenças.
0: A hipnoterapia, tem uma pergunta aqui da Maria de Fátima, do bairro Petrópolis. Como ela pode agir no tratamento de dores crônicas?
1: Perfeito. Quando a gente fala de dor crônica, Maria de Fátima, né?
0: Maria de Fátima.
1: Agradecer a pergunta de Maria de Fátima e dizer a você o seguinte. Quando a gente está próximo de alguém que tem uma dor crônica, não sei se você já percebeu, Wagner, que a pessoa se associa muito à dor. Ela diz, a minha hérnia de disco, a minha dor crônica, ela começa falando que a dor é dela. Então ela se associa àquilo ali. Um primeiro passo seria mudar a comunicação, dissociar da dor, deixar ela distante dessa dor. Em vez de falar a minha hérnia de disco, por exemplo, falar a hérnia de disco que eu estou tratando, a dor na coluna que eu estou em tratamento, a dor de coluna que eu estou vendo formas de conduzir um tratamento melhor. Primeiro passo seria dissociar, tá? Dissociar a pessoa. Muitas vezes a pessoa está muito associada àquela dor. Um segundo passo seria ensinar técnicas específicas para controle de dor. Tem uma questão muito forte em quem tem dor crônica, que ela somatiza, que ela aumenta muito a queixa de dor que ela sente. Então ensinar ela a fazer esse controle de dor também, meu amigo. Tem técnica específica que a gente consegue fazer, ou controle de dor, ou uma anestesia hipnótica. É bem, bem interessante, meu amigo. Tem procedimentos invasivos mesmo, sabe? Procedimentos cirúrgicos, procedimentos grandes, assim, que são
0: feitos
1: com...
0: Ela ajuda para quem está, por exemplo, fazendo um tratamento de quimioterapia. Eu estava dando estudada ontem e ela também é indicada.
1: Seria mais indicado para...
0: Para questão emocional.
1: Exato, para questão emocional. Porque a pessoa sabe todo o processo que está passando, sabe as dificuldades, sabe que é bem, bem delicada a situação e o tratamento está dando tudo certo. Porém, às vezes no emocional ela tá mal, está para baixo, está mais debilitada, então vai ajudar nesse controle emocional sim, Wagner.
0: O Marcelo Souto Maior pergunta, como funciona o estado de transe hipnótico? Ele é advogado do bairro Maurício de Nassau.
1: Meu amigo Marcelo, bom dia. O estado do transe é um estado que fica ali próximo daquele momento que a gente está bem próximo de dormir. Vou dar um exemplo bem, bem claro assim, do dia a dia da gente. Aquele estado entre o estado de vigília, que é o que a gente está agora, a gente está aqui em estado de vigília, em onda cerebral beta, e tem o estado do sono. Geralmente a gente, quando está no sono, está na onda cerebral de nível delta. O estado do transe é esse meio do caminho, é uma onda cerebral que não é a vigília, não é isso que a gente está aqui, e não é o sono. É um pouco antes do sono, aquele momento que a gente está próximo de dormir, que fica mais lento, falando mais calmo, fica mais sonolento. O raciocínio a gente percebe que já não está a mesma coisa. Se fosse falar assim, como é o estado do transe, seria mais ou menos isso, um estado que a gente quer ficar muito mais de olhos fechados, é um estado de introspecção muito grande, mas diariamente a gente entra nesse estado, logo quando a gente acorda também. Sabe aquela pessoa que diz, eu demoro muito a despertar, depois que eu acordo eu ainda demoro um bom tempo para poder despertar. O cérebro dela está numa onda cerebral mais baixa ainda, está numa onda cerebral próxima do sono, possivelmente ela está em onda cerebral teta, por isso que ela está mais lenta ainda. E a mesma coisa quando a gente está próximo de dormir, a gente vai ficando mais lento e vai chegando nesse estado. É um estado alterado de consciência, onde a gente não fica pensando muito em algo do dia, uma conta para pagar, um compromisso, a gente fica muito mais introspectivo, sabe?
0: Quando uma pessoa está assistindo um filme, isso, por exemplo, que absorve aqueles momentos do filme de tristeza, de alegria, isso tem alguma coisa a ver
1: com... Ou pula da cadeira com medo, né?
0: Ou pula da cadeira, ou se assusta mesmo sabendo que aquilo é
1: tensão. Fica tensionado, o corpo todo tensionado, né?
0: É, queria que eu falasse um pouco também.
1: É um estado leve, é um estado de transe leve, um estado de transe chamado hipnoidal. Quando tem concentração, imaginação e foco, a hipnose por si só já acontece.
0: Você geralmente quando está assistindo filme sozinho, né?
1: Fica tensionado. E se você se permitir entrar nesse estado do transe durante o filme fica muito melhor. É muito ruim a pessoa assistir um filme com uma pessoa ao lado que não gosta do filme ou fica o tempo todo falando, ah, isso é mentira, aquilo ali não é sangue não. Ei, você sabe que isso é um ator, você sabe que... Perde a graça, a gente quer entrar no filme, quer sentir a sensação de estar assistindo um super-herói, quer
0: viver aquela época.
1: Né? E, poxa, então é um estado de transe, sim. Um estado de transe leve, chamado hipnoidal, mas é um estado de transe. Porque se a gente fosse ficar raciocinando e racionalizando tudo que tem no filme, não ia prestar. E entender que era realmente alguém interpretando um personagem, né, Wagner?
0: E é chamado efeito onda aí, doutor?
1: Efeito onda?
0: É, por exemplo, como a pessoa tem as emoções, né, relacionadas à história, como se estivesse participando de um filme, e acho que seria o efeito senoidal,
1: será que é a senoide emocional que você está querendo falar?
0: Isso.
1: Que é quando a gente está assistindo um filme... Aí tem hora que o filme tá passando a rotina do personagem. A gente tá numa emoção mais basal. Tem hora que o filme entra num momento de guerra, de luta, de fuga e subiu a emoção. Outro momento, baixou a emoção. Então isso de oscilar emocionalmente é o que chama a senoide emocional.
0: Oscilação.
1: É a senoide. É a senoide mesmo. É a senoide emocional. Se a gente ficar sempre falando no mesmo tom, se o filme mostrar sempre uma monotonia, um passo a passo muito simples assim, dá um sono. Feito uma viagem de trem, a gente sabe que ele tem uma velocidade determinada e anda naquela velocidade. Diferente de quando você está andando no seu carro e você coloca uma velocidade específica na hora da curva, uma velocidade na hora de uma reta, diminui a velocidade na hora de passar no radar, você está movimentando a velocidade do carro. Então, nas emoções, a gente movimenta bem as emoções na hora do transe para fazer essa senoide. Porque se eu ficar falando só de forma lenta, falando só de forma mais baixa, tem grande chance da pessoa entrar no sono.
0: Quando a pessoa vai fazer uma hipnose, doutor, que de repente desperta coisas que não queria e sai dali pior, isso pode acontecer?
1: Rapaz, que pergunta interessante. É o que eu digo muito. Tão importante quanto a pessoa que vai conduzir a técnica, é importante também você ter confiança no profissional que vai conduzir. Pode acontecer, sim, pode acontecer de revisitar um momento e o profissional não conseguir conduzir aquilo ali, tá? De não conduzir, não conseguir saber o que fazer naquela cena que a pessoa revisitou.
0: Como então, funciona, doutor, uma sessão de hipnoterapia, por exemplo?
1: Perfeito. Na sessão de hipnoterapia, é uma cadeira muito, muito confortável, daquela que inclina para trás, sabe? Porque a pessoa vai conseguir soltar muito o corpo, então é bom que ela esteja numa cadeira que seja muito confortável.
0: Cadeira do papai.
1: A famosa papai, cadeira do papai, isso. E tem um passo a passo para a hipnose acontecer. O primeiro passo é ter rapport com a pessoa, são 7 passos. Com esses 7 passos a gente consegue hipnotizar qualquer pessoa. Primeiro passo, ter rapport, ter conexão com quem vai conduzir. Teve conexão com o profissional? Ok, perfeito. Segundo passo, a gente explicar um pouco o que é hipnose, o que não é, como funciona, medos e mitos. Ok, a pessoa tirou todas as dúvidas do que é a hipnose clínica. E aí a gente faz alguns testes para ver o nível de concentração da pessoa. Seria o terceiro passo, que é o convincer. A pessoa passou por esse teste, viu que ela consegue entrar no estado do transe. O que é que a gente faz agora? Agora é hora de colocar ela no estado do transe. E aí eu coloco ela no estado de transe de forma lenta, de forma gradual. Vou ensinando ela a soltar o corpo, vou ensinando ela a relaxar o corpo. E aí depois que ela entra nesse estado do relaxamento, aí a gente começa pontuando questões específicas que ela pediu no dia da avaliação. Ah, Luiz, eu vim procurar a hipnose clínica porque eu tenho muita crise de ansiedade, porque eu tenho muita insegurança. E aí a gente vai começar revisitando momentos que ela se sentiu assim. E aí, respondendo aquela sua outra pergunta, só para complementar aquela pergunta, o que é que faz para não deixar aberto um momento que revisitou? É justamente isso, eu revisitei com essa pessoa um momento de insegurança, eu tenho que conduzir muito bem para ela ressignificar aquele momento. E fazer testes específicos quando terminar para saber se realmente ela sentiu a sensação de que está ressignificado, está resolvido, colocou um ponto final naquilo, sabe?
0: Entendi. Eu quero aproveitar e mandar um abraço especial para a audiência hoje, está alta, qualificada. Mandar um abraço para a Ivanovic, a Estila, Etila, advogada. Também mandar um abraço para a Luciana, está aqui com a gente. Também com a gente aqui o Ivan Caetano, o Ivan das Cordas, o famoso Ivanovic, também com a gente. Doutor, eu queria ver como a hipnose, ela pode ajudar jovens que cada dia mais, por conta das redes sociais, de likes, de ansiedade de provas, de vestibular, de Enem, ela pode ajudar. E se o jovem tem procurado isso, se isso pode contribuir para a melhoria de concentração no estudo e até no seu próprio dia a dia, porque muitas vezes posta uma foto, não sabe se está bom, se está ruim, e aquilo acaba gerando uma coisa dentro da pessoa,
1: meu amigo, concordo.
0: E trazendo a família junto para esse barco ruim.
1: Concordo, e às vezes fica no que a gente chama de looping, né? Fica naquele looping do próximo like, o próximo comentário, a próxima curtida. Então o que eu posso dizer é, a atenção é algo que a gente consegue treinar. Quando a gente pega o celular, a gente está com a atenção dividida entre várias telas. A tela de um aplicativo, a tela de um outro aplicativo que você apenas lê, do outro aplicativo que você assiste vídeo, do outro aplicativo que você conversa com amigos. Então, a atenção está muito dividida. Se você passa muitas horas fazendo esse tipo de atenção, direcionando sua energia apenas para esse tipo de atenção, você vai treinar seu cérebro para desenvolver esse tipo de atenção. Atenção alternada e atenção dividida. No momento que você aprende a entrar no estado do transe, você pode fazer também, Wagner, a auto-hipnose, que é você entrar em transe sozinho. Tem alguns exercícios que eu passo para as pessoas, alguns pacientes que desenvolvem muito bem e conseguem fazer.
0: Como funciona a auto-hipnose, doutor?
1: É você conseguir entrar sozinho no estado de foco e concentração e experimentar aquele estado por um tempo, como se fosse, eu vou entrar nesse estado do transe para treinar esse estado, para treinar essa concentração. Então você entra naquele estado, você vai aprendendo a desligar o corpo, aprender a baixar a frequência cerebral.
0: Como faz isso, sentado ou deitado?
1: Se for deitado, tem grande chance de dormir. Tem grande chance de dormir. O interessante é que seja sentado.
0: E para acordar, doutor, depois?
1: É o que a gente diz. Você vai estar no comando o tempo todo. Você vai estar no seu controle o tempo todo. Não tem essa de não voltar.
0: Para fazer a auto-hipnose, primeiro é importante passar por esse processo algumas vezes com um profissional, a pessoa já pode ir direto?
1: É importante que passe primeiro pelo profissional, sabe? Porque, Wagner, a pessoa entra num transe sozinha, se ela aprofundar muito, ela pode fazer uma regressão espontânea e revisitar um momento que para ela não foi
0: E por que a pessoa poderia procurar auto-hipnose, doutor?
1: Justamente para isso que você me perguntou, melhorar foco, melhorar concentração, como se fosse dar um upgrade no dia a dia dela, instalar novos hábitos.
0: Ela pode fazer isso diariamente, uma vez por
1: diariamente,
0: semana?
1: Diariamente, eu faço diariamente, acredito que o de 2018 ou 2019, meu amigo, faço diariamente.
0: Como usar ela para combater a ansiedade? A pergunta é de Patrícia, do Jonathan e também do Sérgio Vital.
1: É uma pergunta muito comum. É um mal hoje em dia, né, meu amigo?
0: Olha, repetindo a pergunta aqui também, Ricardo Domício e a Isabela Costa.
1: É uma pergunta muito comum. Realmente tem muita gente sofrendo, né, com crise de ansiedade. Na auto-hipnose, você não vai tratar a ansiedade, você vai conseguir controlar aquela ansiedade que você vinha sentindo no dia a dia. Mas realmente para tratamento é em âmbito de consultório. Mas na auto-hipnose você consegue controlar e desenvolver uma inteligência emocional ao ponto de respirar, conseguir se concentrar e ficar no controle, no comando daquilo que está acontecendo, sabe?
0: Pelo que você está falando aí, parece que a auto-hipnose pode ajudar a pessoa a dormir melhor.
1: Perfeito. Eu ministrei curso de hipnose aqui em Caruaru, ministrei 11 turmas. E a gente costuma falar assim, quando você aprende a fazer auto-hipnose, você dorme de forma rápida em qualquer local. Porque você vai desligando o corpo, você sai dessa frequência alta, que a gente está aqui, no estado de vigília, concentrado, conversando. Vai baixando a frequência, saiu do estado do beta, baixa um pouquinho a frequência, vai para alfa, que é um estado ali de meditação. Depois de alfa, vai para teta. Então você vai baixando essa frequência cerebral em auto-hipnose. Chegou na frequência cerebral de onda teta, é muito próximo do sono. Então você está num ambiente seguro, num ambiente confortável, você está em casa e não tem barreira nenhuma de entender como é desligar um pouco a mente, é muito fácil para dormir.
0: Se a pessoa está em casa, tem menino, tem mulher, tem criança, tem televisão ligada, tem como conseguir fazer isso, doutor Luiz?
1: Sai da vigília, né, meu amigo? Aí o ambiente influencia muito também, sabe? O ambiente influencia bastante.
0: Pode trancar ali no quarto, ligar uma condicionada, ventiladorzinho.
1: O interessante é que seja um local silencioso. Vai ajudar bastante, porque o ambiente é um dos fatores de sucesso para a gente entrar nesse estado do transe. Mas também tem gente que às vezes está num ambiente muito silencioso, um ambiente muito confortável, um ambiente seguro, e diz, Luiz, minha mente não para. Então é a junção das duas coisas. É você aprender a desligar um pouco a mente e estar num ambiente confortável, seguro.
0: Hoje em dia as pessoas procuram a hipnose para se alimentar melhor, tanto na qualidade quanto para evitar engordar ou fazer extravagância, doutor?
1: Procuram também, sabe, Wagner? Mas a principal procura é crise de ansiedade e insônia. É crise de ansiedade
0: e
1: insônia,
0: meu amigo.
1: Já influencia na alimentação,
0: direta, né?
1: Concordo. Muita gente às vezes vai para um excelente nutricionista, um excelente profissional, recebe o cardápio na mão, tá aqui seu cardápio, tem um passo a passo para seguir e não consegue.
0: Doutor,
1: é o emocional.
0: Quando fazer e quanto custa em média um tratamento de hipnoterapia?
1: É o que eu estava pensando, sabe, você falando aí da audiência que estava aqui hoje, eu estava pensando em liberar, deixar aqui ou o número do meu telefone ou meu Instagram, em liberar duas vagas para fazer uma breve conversa comigo, uma sessão estratégica, que não seja avaliação, mas só para você me falar um pouco o que você está passando, eu vejo se eu consigo realmente direcionar essa pessoa. Eu poderia
0: A gente só que aqui duas consultas.
1: Uhum, duas avaliações.
0: Duas avaliações.
1: Isso.
0: Certo. Eu tenho uma pergunta aqui também de um ouvinte. Quantas sessões são indicadas de hipnose para quem tem ansiedade moderada e a mente não desliga no final do dia?
1: Muito legal. Eu consigo dizer quantas consultas a gente vai fazer no pós-avaliação, porque eu tenho que entender a faixa etária da pessoa, há quanto tempo ela vem sentindo isso, o que vem dificultando ela hoje em dia, mas na média de 4 a 7 sessões.
0: Olha, o José Luiz, ele é filho de Bey, lá da rua São José. Mudou o nome da rua, mas eu só chamo de rua São José. Isso. E quem tá escutando aqui é Cris e o Megazord.
1: Estão
0: na escuta aí, parabenizando
1: amigo,
0: aí pela...
1: Deixar um abraço para os amigos aí, meu amigo Alexandre, o Megazord, o meu amigo Cris, todo mundo aqui da Rua São José. O amigo Luiz Carlos também, que abriu as portas aqui para que eu estivesse aqui na rádio hoje. Tá sendo bem interessante, muito legal para mim a experiência. Bom saber que os amigos estão acompanhando também.
0: É, o Paulo, da Fábrica da Moda, repete a pergunta aqui. Quantas sessões são indicadas,
1: certo,
0: para o tratamento? Você acabou de falar, né, doutor?
1: Eu repito, sem problema. É um tratamento breve, tá? Não são anos de tratamento, não. Na média, de 4 a 7 sessões. De 4 a 6, 7 sessões no máximo. E com intervalo de 8 dias, com intervalo de 15 dias, com intervalo de 1 mês. Vai muito da abordagem do profissional. Eu tenho um amigo em Maceió, eu tenho um amigo em Recife, que trabalham com sessão única. Então vai muito da abordagem, mas a minha abordagem hoje é de 4 a 7 sessões.
0: Certo. É, doutor, onde fica seu consultório, o horário que o senhor atende e o contato das redes sociais?
1: Perfeito. Consultório aqui bem, bem central, bem localizado. Vou dar um grande exemplo. A gente subir na Avenida Gamenon, dobra à direita em Manuel Florencio. Passou Manuel Florencio, vai passar o Hospital Memorial. Depois do Memorial é a primeira à direita, Clínica Amice. É uma fachada branca com nome verde. Atendo todos os dias, tá? Atendo presencial, atendo online também. Tem a hipnose que a gente chama conversacional.
0: No momento ia perguntar que a gente... justamente, senhor, existe a hipnose online?
1: Existe, meu amigo. Atualmente eu tenho um paciente de Carpina, Garanhuns, Santa Cruz, e já atendi um paciente de São Paulo. Quando a gente domina a hipnose conversacional através do tom de voz, a gente consegue colocar a pessoa no estado de transe hipnótico. E ali só precisa de uma boa internet, celular aqui ao lado, para que eu veja alguns sinais que ela está no transe, e aí eu consigo conduzir. Minha rede social é Luiz com S, Luiz Salles. E lá eu tô sempre postando.
0: Luiz Salles entre os dois L, os dois S's.
1: Entre os dois S's.
0: Certo.
1: Perfeito. Luiz com S, depois Salles. Isso mesmo. Eu tô há 2 anos já fazendo live semanalmente. Toda semana tô entregando muito conteúdo. Tô sempre conversando sobre inteligência emocional, sobre hipnose. Sempre postando muito conteúdo. Inclusive tô gravando aqui pra colocar alguns cortes lá também.
0: Bacana.
1: Sempre entregando esse conteúdo para o pessoal, meu amigo.
0: Doutor, eu queria agradecer demais sua participação aqui no Jornal Vanguarda. Espero que a primeira de muitas. Brevemente, perfeito, quero chamar o senhor aqui de novo para a gente falar da hipnose, uhum, nesse período eleitoral que vai começar. Perfeito. As pessoas muito tensas, brigando em família. Perfeito. Como isso pode ajudar, mas vamos deixar isso aí para uma próxima entrevista daqui a alguns dias, daqui a algumas semanas.
1: Perfeito, combinado. Agradeço demais a entrevista, a condução, agradeço a participação de cada um que mandou mensagem, que interagiu, e dizer que fiquei muito grato, feliz demais de estar participando dessa entrevista. Espero que eu tenha somado aí na vida de quem estava acompanhando.
0: Quem está acompanhando a gente aqui também é o diretor da emissora, diretor do Caruaru da Sorte, o empresário Luiz Carlos Lé, também mandando um abraço para o senhor. Também com a gente aqui, a Sheila Karina, Sinara Catalina, toda a família escutando a gente aí. Parece que o pessoal pratica também a hipnose,
1: é,
0: né?
1: É muito legal. Eu agradeço novamente ao amigo Luiz por ter deixado essa porta aberta aqui, para ter vindo para a entrevista e ter feito esse pontapé aqui para a gente se conhecer, não é isso, Wagner? Agradeço,
0: é isso,
1: meu amigo.
0: Tamo junto. Chegamos ao final aí de mais uma edição do Jornal Vanguarda. Hoje, uma excelente entrevista com o doutor José Luiz Salles Tiné, para a gente falar sobre hipnose para melhorar sua qualidade de vida, combater a ansiedade, melhorar sua alimentação, seu sono, seu jeito de ser também, né? Tirando vícios, melhorando questões. Então você pode ouvir no nosso canal do YouTube, que fica lá, e você pode acompanhar no seu tempo. Se você já está aí na reprise, daqui a pouquinho tem Dejan Dantas com mensagem para você. Na sequência, Suzy Valois com Som do Brasil. Tchau, até amanhã.
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4: Quando as pessoas quiserem se afastar de você, deixe-as ir. Deus não te fez na condição de implorar a alguém que te ame. Deus não te fez para implorar que as pessoas se preocupem com você ou até mesmo se apeguem a você. Nem todas as pessoas que vão passar pela sua vida ficarão com você para sempre. Nem todas as pessoas que vão passar por você escreverão a sua história junto com você. Até porque você tem que aprender que nunca a história dos outros é igual à sua história. Não adianta querer ressuscitar quem já morreu. Tem muitas histórias que Deus termina e nós tentamos ressuscitar. Você tem que saber que não precisa chorar, implorar, sofrer e que a vida tem que seguir em frente. Pare de insistir em querer ficar com quem quer te deixar. Pare de mendigar afeto. Pare de mendigar amor. Pare de mendigar atenção. Pare de se comportar como um coitado. Se não querem estar com você, que vão embora. Se não querem te amar, não amem. Se não querem te dar atenção, que não deem. Porque a sua felicidade não está em quem fica com você, mas está em quem te criou e te mantém a vida toda. É hora de parar de tentar ressuscitar o que já morreu dentro de você. A vida foi feita para ser vivida por nós e para nós. Afinal de contas, os nossos acertos são com Deus e não com os outros. Não esqueça que quando as pessoas erradas saírem de sua vida, as coisas certas vão começar a acontecer. Quando a gente diz adeus a alguém, não significa que a gente é ruim, nem que a gente é mau, nem que a gente não tem coração. Quando você diz adeus a alguém, significa que você está seguro com Deus. Muita paz, muita luz.
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5: Caruaru FM, 1:01.
2: Hora certa. 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
4: Boa tarde, Caruaru. Começa agora mais uma edição do programa O Som do Brasil pela Caruaru FM. Eu sou a Suzy Valois e estou chegando para te fazer companhia até as 3 da tarde. Sejam todos bem-vindos. Um excelente quarta-feira para você, uma excelente tarde de quarta-feira, início de tarde. Sejam de bênçãos para todos nós. Hoje, 16 de setembro de 2026, pós-feriado. Muita gente aí no trampo, muita gente em casa também. Muita gente no almoço, você no carro dirigindo, você no Uber, você que está aí no ônibus, não importa. Estamos juntos, ligados, para curtirmos o mesmo som, né? 981551049, esse é o nosso WhatsApp para você pedir sua música, fique à vontade. 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E o Som do Brasil começa já com o pedido musical da Juliana, aqui no centro da cidade. Toda a galera aí na sapataria. Seu Maurício, boa tarde. Ela pediu Hit. E eu escolhi aí Casa Nova pra gente levantar aí o astral e essa tarde de saudades.
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1: 1:19.
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1: Caruaru FM, essa é a sua rádio, aí foi Tonight e a canção Sobrou Pra Mim. Na sequência, Fábio Júnior, Caça e Caçador. E o pedido musical da Roberta Pereira, lá do bairro Nova Caruaru. Tivemos na sequência Roupa Nova e a canção Sapato Velho, com a indicação do Jonathan no Maurício de Nassau. Marina Lima, a francesa, Tim Maia, Não Quero Dinheiro, Só Quero Amar. Hit, começamos com Casa Nova e a indicação da Juliana no centro da cidade. 98155-1049, faz aí seu pedido musical. Que a gente toca aqui, matando só aquela saudade que você não ouve há um tempão, não tem? Matar saudade de lugares, pessoas, momentos, né? Nesse horário de almoço, a gente pega leve e toca o que você gosta. Então fique à vontade, tá bom? 98155-1049. 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A gente vai pro intervalinho, trazendo mais indicações. Sai daí, não.
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1: 1:33.
0: Hora certa. 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
8: 1:37.
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9: Boa tarde, Suza, que é o Paulo de Barra da Carro de Oliveira. Gostaria de ver uma música no Brasil, uma música popular brasileira aí com Benito de Paula, mulher brasileira, para felicitar para a minha família, para você da Rádio Caruaru, sendo tudo legal.
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1: 1:46.
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1: Caru FM, essa é a sua rádio. Você curtiu Alcione? E a canção Menino Sem Juízo e o pedido musical da Tereza no Maurício de Nassau. Na sequência rolou aí Antônio, Carlos e Jocafe, Você Abusou. Toquinho e Vinícius de Moraes, Onde Anda Você? Clara Nunes, O Mar Serenou. Com pedido musical aqui da Mariana, lá do bairro Universitário. Tivemos Tom Jobim, Miúcha e Chico Buarque com a canção Sei Lá. Benito de Paula, Mulher Brasileira. Abrimos aí o segundo bloco com pedido do Paulo Luiz no José Carlos de Oliveira, 98155-1049. E por aqui a gente vai para o intervalinho. Vem aí na sequência o Caruaru Notícias para você ficar bem informado. E aqui a gente vai para a manchete. Vamos lá? Anvisa proíbe no Brasil T36, marca de tirzepatida do Paraguai. É na sequência para você.
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1: 1:59.
0: Hora certa. 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
3: Caruaru FM, 2 horas. A Agência Nacional de Vigilância Sanitária proibiu a circulação no Brasil da T36, marca de tirzepatida, fabricada no Paraguai. O produto não possui registro sanitário no país, mas já vinha sendo importado e oferecido em anúncio nas redes sociais. Com a regra, fica proibido o armazenamento, a comercialização, a distribuição, a exportação, a importação, a propaganda, o transporte e o uso do medicamento. Ou seja, a proibição vai além da venda dentro do Brasil. Ela também alcança uma prática comum entre pacientes, que é de atravessar a fronteira, comprar o medicamento no Paraguai e trazê-lo para uso próprio. Mesmo nesse caso individual e sem fins comerciais, o produto segue irregular. E transportá-lo para o Brasil também é proibido. Suzy Valoá para o Caruaru Notícias.
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3: Caruaru FM, 2:05.
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1: Caruaru FM, essa é a sua rádio. Você curtiu aí o Quinteto Harmonicats? Essa é do fundo do baú. Quem pediu foi o Edilson lá no Nossa Senhora das Dores. Esse quinteto aí durou de 1976, eu acho, até 1986. Massa, né? Matamos saudades aí da Silvia, da Maria Amélia, da Vivian, Rita Kifuri, Maria Helena, Tânia Lenk e Rose Cleide. Muito bem. Aqui é assim, pediu, curtiu e a gente mata a saudade juntos. Um abraço aí na Edinalva, tá bom? Zezé Posse, na sequência aí com a canção Perigo, tivemos João Bosco, foi Jade. E a indicação da Beatriz Siqueira, lá no Maurício de Nassau. Joana, foi recado, Roberto Carlos, desabafo. Indicação do Moacir lá na Rua Barão, seu Moacir. Excelente tarde aí de quarta-feira. Jessé, foi solidão de amigos, saudades. E Márcio Greik com aparências. 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
1: 2:32.
0: Hora certa, apoio.
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10: 2:36 na Caruaru FM.
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11: Boa tarde, Rádio Caruaru FM, grande doutora, Suzy Valorá. É Luiz de França, aqui na, do Parque 18 de Maio. Por gentileza, passar aí com o cantor Tavito, Rua Ramalhete. A todos os ouvintes, saúde e paz e uma boa semana em nome de Jesus Cristo. E eu quero participar das promoções, bom te ver.
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1: 2:44.
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1: 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Chegamos ao final de mais um programa, O Som do Brasil. Quero agradecer a participação de todos. Uma excelente tarde. Vem aí na sequência O Que É Bom A Gente Rola com Anderson Marinho. Continua curtindo a Caruaru FM, faz aí seu pedido musical pelo 98155-1049. 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
4: A Operação Força Integrada 4 cumpre 106 mandados de prisão contra membros de várias facções criminosas nesta quarta-feira. As ações acontecem em 19 estados contra o tráfico de drogas e armas, lavagem de dinheiro, organizações criminosas violentas e outros crimes. Além das prisões, as FICOs, Forças Integradas de Combate ao Crime Organizado, cumprem 173 mandados de busca e apreensão. Foram apreendidos celulares, drones, drogas, dinheiro, entre outros itens. A justiça ainda determinou o bloqueio de bens e valores superiores a R$508 milhões, incluindo imóveis, veículos e ativos financeiros. As FICOs foram criadas para fortalecer o combate ao crime organizado pela integração das forças de segurança pública. Participam as polícias civis, militares e penais, guardas municipais, polícia federal, Polícia Rodoviária Federal, Secretaria Nacional de Políticas Penais e as Secretarias Estaduais de Segurança Pública.
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1: A sua rádio agora, 3:01.
0: Hora certa. 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
4: Muito boa tarde para todo mundo que tá sintonizado nos 104,9 Caruaru FM, sempre a minha, a sua, a nossa rádio, hein? Tá começando mais uma edição do Cabo A Gente Rola. Hoje é quarta-feira com cara de segunda, que a gente pensa que é terça, mas não é, quarta, 16 de setembro. Eu sou o Andinho.
5: Ligado em você.
4: Obrigado em você até às 5 no Cabo A Gente Rola. Quando o relógio bater 5 da tarde, a gente corre lá no Top Hits. Cuidado para não colocar o Top Hits da segunda produção. Hoje é quarta, então é rock, reggae e eletrônico. As mais bombadas do dia em todas as rádios do Brasil. 5 da tarde tem Top Hits para você, bebê. 981-55-1049.
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4: Só pra você não esquecer o número de WhatsApp mais bombado do Brasil: 981-55-1049. Corre lá, pede teu som, tua música e oferece pra quem você quiser. Afinal de contas, todo mundo sabe que aqui na Caruaru FM é você quem manda, né? Depois de um feriadinho, é dia de a gente curtir as lentinhas, né? Só aquelas que eu vou te contar um negócio. Se o seu coraçãozinho estiver sofrido,
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1: Na Caruaru FM, você tá curtindo o Que É Boa, a Gente Rola nesta tardezinha marota, né? Tinha que ser Caruaru FM, a minha, a sua, a nossa rádio. 981-55-1049.
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1: Os melhores ouvintes do Brasil estão aqui. Fernandinha, tá na 15 de novembro, tá trabalhando, curtindo o som da Caruaru FM. Deixa eu ver quem mais tá aqui comigo. O Diego tá na Duque de Caxias. Vinícius tá nas Rendeiras. A Mandinha tá lá no Indianópolis. A Débora tá no Divinópolis. Camila, Boa Vista 1. Felipe, Boa Vista 2. Paulo Luiz, o José Carlos de Oliveira. Tem também o Rafinha no bairro Petrópolis. E deixa eu ver quem mais aqui. A Vivi tá no Universitário.
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1: Na sua rádio agora, 3h32.
0: Hora certa, apoio.
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3: Simão! Vamos falar de amor? De São Belém. 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
1: Na Caruaru FM, você tá curtindo o Que É Bom, a gente rola. Na minha, na sua, na nossa, né? Só as melhores. Tinha que ser Caruaru FM, rapá. Agora tá chegando o Caruaru Notícias e eu volto depois do intervalo. Te espero, hein?
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2: Há menos de um mês para o primeiro turno das eleições, um acordo firmado entre o Tribunal Superior Eleitoral e o Ministério da Justiça e Segurança Pública estabelece diretrizes para o trabalho da Polícia Rodoviária Federal. O acordo foi firmado na noite desta terça-feira pelo presidente do TSE, ministro Cássio Nunes, e pelo ministro da Justiça e Segurança Pública, Wellington Silva, com o objetivo de garantir que todos os eleitores consigam se deslocar até seus locais de votação com segurança e sem interrupções indevidas. Ficou definido que o patrulhamento da PRF nas rodovias federais deve focar na proteção das pessoas e na fluidez do trânsito. A portaria determina que não aconteçam bloqueios desnecessários, que qualquer necessidade de bloqueio seja informada com antecedência à Justiça Eleitoral e que os veículos só devem ser parados para averiguação de infrações leves e se houver risco à vida ou à integridade física das pessoas. Pela primeira vez, o acordo inclui apoio logístico da PRF para enfrentar eventos climáticos extremos, principalmente por causa da possibilidade desses eventos ligados ao fenômeno El Niño neste ano. O clima adverso pode afetar a mobilidade e o acesso aos pontos de votação. A Polícia Federal, a Polícia Penal Federal e a Força Nacional também têm atuação prevista na portaria, de acordo com as atribuições de cada entidade. Tudo isso para garantir que mais de 158 milhões de eleitores tenham o direito ao voto assegurado e com tranquilidade. São quase 2 milhões e 300 mil eleitores a mais que em 2022.
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1: Na sua rádio, 4 horas, 3 minutos. Boa tarde.
0: Hora certa. 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

0: FM. O que é bom a gente rola mesmo e de verdade, né não? Aqui tem blá blá blá não, fio. É música o tempo todo. Agora a gente vai conferir o que teremos no Caruaru da Sorte. Presta atenção.
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1: Na sua rádio 4:34.
0: Hora certa, apoio.
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3: Na Caruaru FM, você curtiu aí o que é bom, a gente rola nesta tardezinha marota, né não? Tá chegando o Top Hits, hein? Só vou pro intervalo e volto com as melhores do dia. Fica aí!
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3: O Brasil realizou 7 milhões e meio de cirurgias eletivas pelo SUS no primeiro semestre do ano. Isso significa um aumento de 8% em relação ao mesmo período de 2025. Segundo o Ministério da Saúde, o resultado mantém a trajetória de crescimento registrada nos últimos anos. Em 2025, foram quase 15 milhões de procedimentos, um recorde. O aumento das cirurgias eletivas foi registrado em 19 estados e no Distrito Federal, que apontou o maior avanço, seguido de Sergipe, Paraíba, Bahia e Ceará. Os procedimentos dentro do rol do programa Agora Tem Especialistas também registraram alta, sendo que de 9% entre janeiro e junho, totalizando quase 3 milhões. O programa reduz o tempo de espera de pacientes do SUS ao permitir a ampliação de atendimentos nos hospitais públicos e filantrópicos, incluindo também a rede privada para atender gratuitamente. A projeção do Ministério da Saúde, seguindo essa evolução no primeiro semestre, é de que o SUS atinja um novo recorde anual nas cirurgias eletivas, ultrapassando os 15 milhões de procedimentos em 2026.
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2: Na sua rádio agora, 5:03.
1: Hora certa. 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
2: Tá começando mais uma edição do Top Hits. Hoje é quarta-feira, dia da gente conferir os rankings pop rock, eletrônico e reggae, as mais bombadas do dia nas rádios do Brasil. A gente começa a conferir a partir de agora. Pop rock, quinta posição.
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0: Tio Senhor! Faz barulho São Paulo, Rafa Torres!
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1: Na Caruaru FM, aí foram as 5 mais pedidas e executadas de hoje nas rádios do Brasil, gênero pop rock. Depois do intervalo, eu mostro pra você as mais bombadas do eletrônico. Sai daí não que eu volto já.
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13: De volta com o Top Hits pra gente conferir o ranking eletrônico. As cinco mais bombadas de hoje nas rádios do Brasil. Quinta posição.
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1: Na Caruaru FM, aí foram as 5 mais bombadas de hoje nas rádios do Brasil, gênero eletrônico. Depois do intervalo eu mostro pra você as 5 mais do reggae. Sai daí não.
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2: Na sua rádio agora, 5h43.
1: Hora certa. 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
2: De volta com o Top Hits nesta tarde de quarta-feirona. Já conferimos o ranking pop rock e também o eletrônico. Agora é hora de conferir as 5 mais bombadas do reggae nas rádios do Brasil. Quinta posição.
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0: Caruaru FM, aí foram as 5 mais bombadas do reggae de hoje nas rádios do Brasil, pra gente finalizar o Top Hits dessa quarta-feirona, hein? Tá chegando por aí mensagem de paz, na sequência tem o Balada Sertaneja, a gente volta a se encontrar amanhã às 3 da tarde no Que Boa, a gente rola, hein? Eu espero todo mundo, até lá!
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3: Em Caruaru, 6 horas.
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6: 7 da noite em Brasília.
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0: Em Brasília, 19 horas.
7: 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As notícias do governo federal que movimentaram o país no dia de hoje.
8: Olá, boa noite.
0: Uma boa noite para você que nos acompanha em todo o país.
8: Quarta-feira, 16 de setembro de 2026.
0: E vamos ao destaque do dia.
8: Brasil cria política nacional para minerais críticos e estratégicos.
0: A ideia é produzir mais e agregar valor aos recursos naturais brasileiros. Gabriela Noronha.
9: A lei cria uma política nacional voltada a minerais considerados estratégicos para o país, além de estabelecer incentivos fiscais e instrumentos de financiamento para o setor.
8: Segurança Pública.
0: Forças integradas de combate ao crime organizado deflagraram uma operação em 19 estados.
8: E mais de 500 milhões de reais foram bloqueados de organizações criminosas. Claudimário Carvalho.
10: A operação investiga crimes como tráfico de drogas e armas, lavagem de dinheiro, homicídios, extorsão e atuação de organizações criminosas violentas.
0: Problemas com plano de saúde.
8: Saiba como acionar a Agência Nacional de Saúde Suplementar em busca de orientações. Cleide Lopes.
11: A ANS disponibiliza um serviço gratuito para orientar os consumidores sobre seus direitos e as regras dos planos privados de saúde no Brasil.
0: Hoje, na apresentação da Voz do Brasil, Nazi Brum e Mariana Jungmann.
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0: Foi sancionada agora há pouco a Política Nacional de Minerais Críticos e Estratégicos.
8: A nova lei busca agregar valor à indústria nacional, utilizando esses recursos naturais, além de fomentar a pesquisa e a inovação.
0: Vamos ouvir os detalhes agora na reportagem de Gabriela Noronha.
9: A lei sancionada nesta quarta-feira cria uma política nacional voltada a minerais considerados estratégicos para o país, além de estabelecer incentivos fiscais e instrumentos de financiamento para o setor. Márcio Elias Rosa, ministro do Desenvolvimento, Indústria, Comércio e Serviços, detalhou como a norma pode ser utilizada para fomentar a atividade industrial do país.
12: São 51 artigos, 9 instrumentos legais, todos eles associados àquilo que é essencial. E é essencial desde a lavra, pesquisa, o beneficiamento, a transformação, a mineração urbana. Ou seja, nós estamos falando de uma atividade integrada e de uma política que quer transformar o que nós já temos em abundância em inovação e assim ampliar a nossa competitividade industrial.
9: Minerais críticos são aqueles necessários a setores importantes da economia e cujo abastecimento possa estar sujeito a riscos, seja pela dependência externa ou outras questões geopolíticas. Um exemplo é o potássio, utilizado na produção de fertilizantes e essencial para a agricultura. Já os minerais estratégicos são essenciais para o desenvolvimento tecnológico, com redução de emissões de gases do efeito estufa. As terras Pérolas raras, por exemplo, fazem parte desse grupo e são utilizadas na produção de diferentes tecnologias, como na fabricação de celulares, carros elétricos e turbinas eólicas. O ministro de Minas e Energia, Alexandre Silveira, disse que será possível avançar no processamento desses recursos naturais.
6: A norma contribui também para a neoindustrialização, oportunidade que não está somente na extração. Reside especialmente na capacidade de instalar no Brasil as etapas de beneficiamento, de separação, de refino, de transformação e de elaboração de materiais avançados de componentes e produtos industriais.
9: Para coordenar as ações, foi criado o Conselho Nacional para a Industrialização de Minerais Críticos. O colegiado terá entre suas atribuições a definição de prioridades e o acompanhamento de projetos considerados estratégicos, como explica a ministra Miriam Belchior, da Casa Civil.
13: Que ele possa definir regras claras e a agilidade necessária nas suas decisões para que os investimentos possam ocorrer da maneira mais rápida possível. E é por essa razão que o Conselho vai contar, além de todos os ministérios envolvidos, que serão 13, também representação dos governos estaduais, municipais, do setor industrial, do setor de mineração e da academia.
9: A lei também cria um fundo garantidor, visando reduzir riscos e ampliar a capacidade de investimento no setor. E o Programa Federal de Beneficiamento e Transformação de Minerais Críticos e Estratégicos. Com ele, as empresas poderão transformar em crédito fiscal até 20% de seus gastos com beneficiamento, transformação e mineração urbana. Reportagem Gabriela Noronha.
8: O Ministério dos Transportes apresentou um novo modelo de chamamento público para a exploração de trechos ferroviários ociosos, desativados ou em processo de devolução.
0: Ele permite que empresas privadas explorem a malha ferroviária pública por meio de contratos de autorização.
14: Cerca de 10 mil quilômetros de ferrovias ociosas, desativadas ou subutilizadas poderão voltar a operar no país. O Ministério dos Transportes apresentou na B3, em São Paulo, um modelo para atrair empresas interessadas em explorar esses trechos. A proposta prevê chamamentos públicos para apresentação de projetos de requalificação da malha ferroviária. Nos trechos selecionados, o interessado terá 2 anos para desenvolver o projeto e poderá propor soluções para transporte de cargas ou passageiros. Os contratos poderão ter prazo de até 99 anos. Segundo o ministro de Portos e Aeroportos, Tomé Barros, a proposta contempla o aperfeiçoamento logístico dos trechos.
15: No estudo que a gente contratou, aponta um volume de carga muito grande, que hoje está por caminhão. Então a meta nossa é diminuir o custo logístico, aumentar a participação do modal ferroviário, abrindo possibilidades. Então assim, a gente acha que vai ter muita gente interessada e vai ter, pelo menos eu vou trazer um olhar do mercado para os trechos existentes hoje. Estou dando um destino e uma buscando um caminho para essa quantidade de quilômetros que eu tenho em desuso no país.
14: A carteira inicial reúne 7 ferrovias de linha curta, conhecidas como short lines, além de trechos de menor extensão conectados à malha ferroviária nacional. Entre os trechos estão as ligações entre Brasília e Lusiânia e entre Campina Grande e Cabedelo, além de linhas nos estados do Rio Grande do Sul, Minas Gerais, Goiás e São Paulo. A recuperação dos trechos poderá envolver investimentos privados e recursos públicos, quando houver interesse e viabilidade. A proposta prevê ampliar a utilização da malha ferroviária e integrar diferentes regiões do país. Reportagem Pablo Mundim.
8: País de norte a sul, enfrentando o sol, a chuva e a distância da família para garantir que o Brasil não pare.
0: Seja levando o alimento que chega à nossa mesa, o combustível que move nossas cidades ou remédios que salvam vidas.
8: No Dia Nacional do Caminhoneiro, a Voz do Brasil presta uma homenagem aos mais de 4 milhões de motoristas que fazem das rodovias o seu sustento e a engrenagem que ajuda a mover o país.
0: Para celebrar a data, a Polícia Rodoviária Federal realiza ações educativas de saúde e faz um alerta. Neste ano, aumentaram as estatísticas de sinistros de trânsito envolvendo caminhões, mortes e feridos nas rodovias federais.

0: caminhoneiro Senito Pereira nasceu no interior do Paraná, mas há 26 anos sua casa é todo o Brasil.
1: O ofício é quase uma tradição de família. 5 irmãos, um filho e uma sobrinha ganham a vida transportando carga nas estradas do Brasil.
0: E hoje nós preparamos uma reportagem dando dicas para viagens seguras.
1: Só para se ter uma ideia, de janeiro a julho, 1.681 pessoas morreram nos sinistros de trânsito em que caminhões estavam envolvidos. Número 4,54% maior que o registrado no mesmo período do ano passado.
2: Eu conheço cada palmo desse chão. É só me mostrar qual é a direção.
3: O sol clareia às primeiras horas da manhã, quando Senito Pereira desperta para mais um dia de trabalho. Ele deixa a boleia, acende o fogareiro e faz um café. Para ele, que passa os dias na estrada, o caminhão é um pouco de tudo. Meio de transporte, fonte de renda e casa. Antes de dar partida, o caminhoneiro, nascido em Curiúva, no interior do Paraná, sempre confere se está tudo em seu lugar.
4: Primeiro eu dou uma olhada, né? Como é que tá óleo, água, essas coisas, que é o dever da gente, né? Quando ele tem um probleminha, a gente já cuida de levar na oficina, né? Tudo tem que estar em cima, manutenção do caminhão em primeiro lugar.
3: Além dos cuidados com a manutenção do veículo, a Polícia Rodoviária Federal faz outras recomendações aos caminhoneiros para que trafeguem com segurança. A atenção deve ser redobrada com os veículos menores, por conta da grande quantidade de pontos cegos. Consumo de álcool ou drogas antes de dirigir, carga muito pesada e amarração incorreta da carga são causas de acidentes graves na estrada, segundo Estênio Pires, coordenador-geral de segurança viária da PRF. Ele também alerta para o perigo do excesso de velocidade.
5: É um veículo desse que transporta dezenas de toneladas, tem um comportamento muito diferente de um veículo de passeio, um veículo pequeno. Para se fazer a frenagem total, leva um espaço muito grande. Se estiver em excesso de velocidade, muito mais, podendo provocar grandes tragédias.
3: A Lei dos Caminhoneiros, que regulamenta a profissão no país, estabelece regras para a jornada de trabalho e para proporcionar descanso seguro a esses profissionais a pontos de parada localizados ao longo das rodovias. Nos contratos de concessão, eles devem aparecer pelo menos a cada 400 quilômetros. Postos de gasolina e outros estabelecimentos privados também são habilitados a oferecerem um serviço, mas nesse caso podem fazer uma cobrança pela utilização da área. De acordo com Viviane S., secretária nacional de transporte rodoviário do Ministério dos Transportes, essas paradas também ajudam a prevenir acidentes.
6: A gente consegue colocar áreas adequadas e seguras para que os caminhoneiros e caminhoneiras possam descansar, cumprir a legislação que impõe aí horas de descanso e com isso seguir uma viagem mais tranquila e efetivamente isso tem um impacto então na redução no número

0: O caminhoneiro Senito Pereira, no início desta reportagem, conta que apesar de a vida na estrada ser marcada por vários desafios, também é uma alegria desbravar melhor o Brasil.
1: A gente conhece tudo, né? A gente ouve falar numa cidade lá, opa, mas essa eu conheço, já passei, né? E conhece todo o desenvolvimento do Brasil, né? Hoje a gente tem uma potência muito grande.
0: A lei dos caminhoneiros também determina que é direito desses trabalhadores ter acesso gratuito a programas de formação e aperfeiçoamento, contar com sistema único de saúde para atendimento e receber proteção do Estado contra ações criminosas.
2: Eu conheço as minhas liberdades, pois a vida não me cobra o frete.
0: Reportagem Márcia Fernandes.
3: Bancos e instituições de pagamento terão que adotar medidas para identificar e interromper operações ligadas a casas de apostas não autorizadas.
4: A determinação está em uma portaria publicada esta semana, que também prevê o bloqueio ou encerramento de contas usadas por operadores irregulares.
5: Uma portaria do Ministério da Fazenda estabelece novos procedimentos para suspender transações financeiras relacionadas à exploração irregular de apostas de cota fixa. Entre as ações previstas estão a identificação dos meios utilizados por operadores irregulares para receber valores e a interrupção do fluxo financeiro destinado a essas atividades. A norma também permite o bloqueio de contas e o impedimento de novas transações relacionadas à exploração irregular de apostas. A medida fortalece a cooperação entre regulação, fiscalização e sistema financeiro no enfrentamento do mercado ilegal. No Brasil, somente empresas autorizadas pela Secretaria de Prêmios e Apostas do Ministério da Fazenda podem operar nacionalmente. Desde janeiro de 2025, os sites autorizados utilizam o domínio .bet.br. Todos os detalhes da portaria estão disponíveis no portal gov.br/fazenda. Thaís de Araújo, para a Voz do Brasil.
3: Plataformas digitais com mais de 1 milhão de usuários menores de 18 anos deverão publicar relatórios com informações sobre as medidas adotadas para a segurança, a privacidade e a proteção desse público.
4: As empresas têm até esta quinta-feira, dia 17 de setembro, para divulgarem essas informações.
6: Os relatórios das empresas devem mostrar uma prestação de contas à sociedade e ao poder público das medidas adotadas para a proteção de menores de 18 anos no ambiente digital. O relatório deve apresentar informações sobre denúncias e os encaminhamentos dados, moderação de conteúdos e contas, medidas de proteção de crianças e adolescentes, proteção de dados e privacidade, além dos mecanismos de consentimento parental e da avaliação e gestão de riscos à segurança e à saúde desse público. A data limite para publicar o documento é 17 de setembro. A obrigatoriedade vale para as plataformas com mais de 1 milhão de usuários cadastrados menores de 18 anos. E esse primeiro relatório deve abranger o período de 1º de janeiro a 30 de junho de 2023. Lorena Gilberte Coutinho, diretora da Agência Nacional de Proteção de Dados, a ANPD, destaca que o relatório é importante para famílias, pesquisadores e toda a sociedade, além dos órgãos de proteção.
7: Esse tipo de instrumento, ele vai possibilitar que pesquisadores, até que pais e famílias possam ter, né, um maior esclarecimento sobre, né, se essas plataformas estão recebendo muitas denúncias. É também um instrumento importante para que os próprios pais e responsáveis possam fazer escolhas, controlar mais quais aplicativos os seus filhos utilizam, né, e como fazer esse tipo de controle.
6: A plataforma Discord teve a funcionalidade de transmissão ao vivo suspensa no Brasil até que a empresa comprove a adoção de medidas para proteger crianças e adolescentes. A medida faz parte do processo de fiscalização instaurado pela ANPD para apurar possíveis falhas na proteção desse público no ambiente digital. E além do Discord, a agência segue com a fiscalização e o monitoramento, inclusive de lojas de aplicativos. É o que explica Lorena Gilberti Coutinho.
7: Para verificar a adoção de sinais de idade, né, os mecanismos de verificação de idade por parte de lojas de aplicativo e sistemas operacionais, em relação às empresas Apple, Google e Microsoft.
6: A ANPD recebe denúncias de violação pela página na internet gov.br/ANPD. Reportagem Luciana Colares de Holanda.
3: As Forças Integradas de Combate ao Crime Organizado deflagraram hoje operação em 19 estados.
4: O objetivo é o enfrentamento ao tráfico de drogas e de armas, à lavagem de dinheiro e a organizações criminosas violentas.
3: As decisões judiciais determinaram bloqueios superiores a R$508 milhões, incluindo imóveis, veículos, ativos financeiros e outros bens vinculados a organizações criminosas investigadas.
8: As Forças Integradas de Combate ao Crime Organizado, as FICOs, deflagraram nesta quarta-feira a Operação Força Integrada 4, com ações simultâneas em 19 estados. Ao todo, foram expedidos 173 mandados de busca e apreensão, além de 44 prisões em flagrante durante as diligências. A operação investiga crimes como tráfico de drogas e armas, lavagem de dinheiro, homicídios, extorsão e atuação de organizações criminosas violentas. As decisões judiciais também determinaram o bloqueio de mais de R$508 milhões em bens e ativos financeiros. Até agora, 29 imóveis e 18 veículos foram apreendidos, além de armas, munições e drogas. Claudimário Carvalho, para a Voz do Brasil.
4: Problemas com a marcação de procedimentos, reajustes e outras dificuldades com planos de saúde estão entre as reclamações dos consumidores.
3: Para orientar quem enfrenta esse tipo de situação, a Agência Nacional de Saúde Suplementar, a ANS, oferece canais gratuitos de atendimento. Confira na reportagem.
9: A gestora Karen Nascimento tem plano de saúde há muito tempo, mas sempre tem problemas com ele, principalmente com a marcação de procedimentos.
10: Sempre atraso de agendamentos, procedimentos que não são autorizados no tempo hábil.
9: Já o funcionário público Manuel Freire reclama dos aumentos do plano de saúde, que considera abusivos.
11: Todo ano aumenta e a oferta, você não sabe se a rede aumentou, se a rede diminuiu.
9: Para solucionar problemas e reclamações como estas, a Agência Nacional de Saúde Suplementar, ANS, disponibiliza um serviço gratuito para orientar os consumidores sobre seus direitos e as regras dos planos privados de saúde no Brasil. A diretora de fiscalização da agência, Eliane Medeiros, explica qual o primeiro passo.
12: Quando o consumidor tiver um problema com o plano de saúde, a primeira orientação é procurar a própria operadora e guardar o número do protocolo desse atendimento. Agora, se o problema não for solucionado, aí ele pode procurar a ANS e registrar uma reclamação. A reclamação é encaminhada à operadora, que tem até 5 dias úteis para solucionar problemas de atendimento de saúde, como negativa de cirurgia, exame ou consulta.
9: Eliane Medeiros alerta ainda que, ao contratar um plano de saúde, o consumidor deve ficar atento às regras pré-estabelecidas.
12: É importante que o consumidor conheça bem as características do plano que contratou. Também é importante guardar o contrato e qualquer outro documento relacionado ao plano. Conhecer previamente as regras do plano também é uma forma de exercer seus direitos.
9: Em caso de qualquer problema com o plano de saúde, o cidadão dispõe de 3 canais principais para fazer uma reclamação. Pela internet, no site da ANS, no endereço gov.br/ANS, ou por telefone, gratuitamente, no número 0800-701-9656, de segunda a sexta-feira, das 9 às 17 horas. Para pessoas com deficiência auditiva, o número é 0800-021-9656. 2105. Mas se a pessoa preferir fazer a reclamação presencial, é preciso agendar o atendimento nos núcleos de fiscalização da ANS. Reportagem Cleide Lopes.
4: O pagamento da parcela de setembro do Bolsa Família tem início nesta quinta-feira.
3: O Ministério do Desenvolvimento Social, Família e Combate à Fome informa que a greve dos bancários não vai interferir no repasse.
4: Nesta quinta-feira, dia 17, tem início os repasses do Bolsa Família de setembro. As transferências ocorrem até o dia 30 deste mês. O pagamento é feito de acordo com o último dígito do número de identificação social, o NIS, que cada beneficiário tem no cartão do Bolsa Família. Recebem primeiro famílias com o NIS terminado em 1 e assim sucessivamente até o NIS final 0. Este mês, o valor médio do benefício é de R$ 678,18. Para verificar a situação do benefício, extratos e valores, o beneficiário pode consultar os aplicativos do Bolsa Família e Caixa Tem. O Disque Social, pelo número 121, também está disponível para atendimento ao público. A ligação é gratuita de todo o Brasil. O Ministério do Desenvolvimento e Assistência Social, Família e Combate à Fome informa que a greve dos bancários, que envolve a Caixa Econômica Federal, não afeta os pagamentos do Bolsa Família, que vão ocorrer normalmente. Reportagem Érica Brás. E essas foram as notícias do Governo Federal.
3: Uma realização da Secretaria de Comunicação Social da Presidência da República.
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3: Fique agora com o Minuto do TCU e em seguida as notícias do Poder Judiciário e do Congresso Nacional. Uma boa noite.
4: Boa noite, até amanhã.
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16: Você vai ouvir agora notícias do Poder Judiciário.
17: Supremo decide que venda interestadual de combustíveis não exige cancelamento de créditos de ICMS.
18: STJ fixa a tese sobre o uso de provas do inquérito e validade do testemunho indireto na pronúncia.
17: Mais de 99% dos pedidos de candidatura já foram julgados pela Justiça Eleitoral.
18: Boa noite, eu sou Arthur Filho.
17: E eu sou Walter Lima.
18: Os ministros do Supremo Tribunal Federal decidiram que a venda de combustível derivado de petróleo para outro estado não exige o cancelamento dos créditos de Imposto sobre Circulação de Mercadorias e Serviços, o ICMS, gerados nas operações anteriores realizadas dentro do estado de origem.
17: A decisão foi tomada em sessão virtual, no julgamento de um recurso extraordinário. Por se tratar de matéria com repercussão geral reconhecida, a tese fixada deverá ser aplicada pelos demais tribunais do país.
18: A situação analisada no julgamento diz respeito a empresas que compram produtos de outra empresa do mesmo estado, operação em que há cobrança de ICMS e geração de crédito para a distribuidora.
17: Quando parte dos produtos é posteriormente vendida por outro estado, não há incidência de ICMS. Assim, A discussão consistia em saber se o estado de origem pode manter o imposto cobrado nas operações internas anteriores e se a distribuidora deve estornar o crédito na operação interestadual.
18: STJ fixa tese sobre o uso de provas do inquérito e validade do testemunho indireto na pronúncia.
17: Como o julgamento foi pelo rito dos repetitivos, o entendimento valerá para casos com o mesmo tema em todo o judiciário. Fátima Uchoa.
19: A pronúncia é a decisão judicial que avalia se o acusado de crime doloso contra a vida, como matar alguém, será julgado pelo tribunal do júri. O magistrado verifica se o suposto crime ocorreu e se há indícios de que o acusado participou dele. Para o STJ, a pronúncia não pode se basear exclusivamente em provas colhidas durante o inquérito policial. Nem esse pronunciamento judicial pode ser feito só com apoio de testemunho indireto, ou seja, de quem apenas ouviu dizer que o fato ocorreu. Mas o tribunal reconheceu que o testemunho indireto pode ser mais relevante como prova em contextos como criminalidade organizada e tentativa de silenciamento da vítima ou de testemunha. O relator foi o ministro Reinaldo Soares da Fonseca.
18: Acordo de 193 milhões de reais beneficia quase 800 trabalhadores.
17: A ação faz parte da Semana Nacional da Execução Trabalhista, mutirão promovido pela Justiça do Trabalho para acelerar o pagamento de dívidas judiciais trabalhistas. Rafael Silva.
20: 761 trabalhadores fecharam por meio do Sindicato dos Petroleiros um acordo de 193 milhões de reais com a Petrobras. E eles são apenas alguns dos milhares de trabalhadores beneficiados pelo mutirão da Justiça do Trabalho. Já foram feitas

0: 49% do total. O dado foi divulgado pelo presidente do Tribunal Superior Eleitoral, o ministro Cássio Nunes Marques, em sessão plenária do tribunal. De acordo com o ministro, restam 205 processos pendentes de julgamento. Entre os casos já decididos, 980 ainda estão dentro do prazo para recurso. No caso das candidaturas à presidência e vice-presidência, todos os 13 pedidos foram julgados até o dia 11 de setembro.
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1: A você, uma boa noite.
2: E até amanhã.
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5: Eu sou Humberto Pinheiro e estes são os destaques de hoje do Jornal do Senado, que começa agora. Senado pode criar grupo de trabalho para discutir reforma do judiciário. Lei cria política nacional de conscientização sobre doença rara que afeta os pulmões. Sancionada lei que amplia financiamento para a renovação de frota de motoristas de aplicativo e entregadores. Boa noite. A Comissão de Constituição e Justiça pode criar um grupo de trabalho para discutir a reforma do Judiciário. O texto estabelece um prazo de 60 dias para que o grupo apresente uma proposta sobre a reforma. A criação do grupo ainda depende de decisão da Comissão de Constituição e Justiça. O trabalho deverá subsidiar as discussões sobre o tema no Senado. Repórter Pedro Pincer.
6: A Comissão de Direitos Humanos aprovou uma indicação para que a Comissão de Constituição e Justiça crie um grupo de trabalho para apresentar uma proposta de reforma do Judiciário no prazo de 60 dias. A indicação é um tipo de proposição legislativa pela qual se sugere a adoção de providência, a realização de um ato administrativo ou se recomenda que determinado assunto seja tratado por outra comissão. Por exemplo, a proposta de indicação feita à CCJ foi apresentada pela presidente da Comissão de Direitos Humanos, senadora Damaris Alves, do Republicano do Distrito Federal.
7: Que a Comissão de Direitos Humanos faça uma indicação urgente à Comissão de Constituição e Justiça do Senado, para que a Comissão de Constituição e Justiça do Senado crie imediatamente um grupo de trabalho onde busque todas as propostas, PECs e projetos de lei que estão tramitando de reforma do Poder Judiciário.
6: A decisão ocorreu durante reunião da CDH em que foram discutidos os desdobramentos institucionais da sessão plenária do Supremo Tribunal Federal que aconteceu nesta terça-feira. A sessão do STF tinha a finalidade de decidir se haveria ou não investigação sobre o ministro Alexandre de Moraes por supostas relações com o banqueiro Daniel Vorcaro, dono do extinto Banco Master, liquidado pelo Banco Central após a constatação de fraudes.
5: O Palácio do Congresso Nacional recebe nesta semana uma iluminação verde em alusão ao Dia Nacional de Conscientização sobre as Distrofias Musculares, celebrado em 17 de setembro. A data foi instituída em 2024, após a aprovação de um projeto pelo Senado para ampliar o conhecimento sobre o grupo de mais de 30 doenças hereditárias que podem causar enfraquecimento e perda progressiva da massa muscular. Reportagem Yasmin Rodrigues.
8: As distrofias musculares formam um grupo de mais de 30 doenças hereditárias que podem causar enfraquecimento e perda progressiva da massa muscular. A data nacional celebrada em 17 de setembro foi criada por lei em 2024. A senadora Leila Barros, do PDT do Distrito Federal, relatora do projeto na Comissão de Assuntos Sociais, destacou que a falta de informação ainda é um obstáculo para pacientes pacientes e profissionais de saúde.
9: O conhecimento de distrofias musculares ainda é limitado entre a população geral e muitas vezes até mesmo entre os profissionais da saúde. Por meio da conscientização, busca-se ampliar o conhecimento sobre os sintomas, os métodos de diagnóstico e as possíveis terapias, promovendo uma detecção mais precoce e melhor qualidade de vida para os pacientes. Outro impacto importante da instituição deste dia é o fortalecimento

0: Conhecimento das políticas de inclusão para as pessoas com deficiência.
1: A legislação que criou a data também prevê campanhas de esclarecimento, eventos e materiais educativos para ampliar o acesso à informação sobre as distrofias musculares.
2: Foi sancionada a lei que cria a Política Nacional de Conscientização e Orientação sobre Lifangioleiomiomatose no âmbito do Sistema Único de Saúde. A doença, conhecida como LAM, é rara, afeta principalmente os pulmões e não tem cura. A lei prevê que o SUS ofereça às pessoas com LAM o acesso a todos os meios disponíveis para o tratamento e o controle da doença. A reportagem é de Márcio Maturana.
3: Mulheres entre a puberdade e a menopausa são as mais atingidas pela lifangioleiomiomatose, uma doença rara e progressiva, também conhecida como LAM, que causa cistos nos pulmões, nos rins e no sistema linfático, podendo levar à insuficiência respiratória. A LAM é frequentemente confundida com asma ou bronquite. Por isso, a nova Política Nacional de Conscientização e Orientação, publicada nesta terça-feira no Diário Oficial da União, prevê capacitação de profissionais de saúde para facilitar o diagnóstico precoce. A senadora Damaris Alves, do Republicanos, do Distrito Federal, foi a relatora do projeto que deu origem à lei.
4: A única coisa que os pacientes da LAM querem é respirar. Estamos falando de uma doença que eles querem tão somente respirar. Ter uma política pública para acompanhar esses pacientes é mais que necessária. Ampliar a conscientização sobre a LAM, favorecer o diagnóstico oportuno, organizar o encaminhamento assistencial e aprimorar a produção de informações epidemiológicas e clínicas sobre a doença.
3: Outras ações previstas pela nova lei são a criação de centros de referência especializados e implantação de um sistema nacional de coleta de dados. A LAM não tem cura, mas pode ser controlada com medicamentos já disponíveis gratuitamente no Sistema Único de Saúde.
2: Também foi sancionada pelo presidente da República a lei que garante a continuidade do programa de renovação de frota com condições especiais de financiamento para a compra de veículos novos. A medida beneficia motoristas de aplicativo, taxistas e entregadores de aplicativos. O programa permite o financiamento de carros, motos e bicicletas elétricas zero quilômetro. O Congresso Nacional também ampliou as possibilidades de uso dos recursos, incluindo veículos leves para transporte escolar e transporte de cargas. A lei resulta da unificação de duas medidas provisórias aprovadas pelo Congresso. Mais informações com a repórter Patrícia Oliveira.
5: A nova lei garante até 30 bilhões de reais para financiar veículos novos para motoristas de aplicativo com no mínimo 6 meses de atividade, além de taxistas e cooperativas de taxistas. Cada motorista poderá financiar um veículo. A lei também possibilita o uso de recursos para renovação de frotas e infraestrutura do transporte escolar e do transporte urbano de passageiros ou de cargas. Aprovada no Senado, a lei unificou duas medidas provisórias. O senador Camilo Santana, do PT do Ceará, destacou que a iniciativa pode beneficiar cerca de 1.400.000 trabalhadores.
6: Agora terão condições mais dignas para conquistar seu próprio veículo, gerar renda com mais autonomia e melhorar sua qualidade de vida.
5: A lei também permite que motoristas com habilitação na categoria B conduzam veículos elétricos ou híbridos de até 4.250 quilos de peso bruto total.
7: Eleições 2026.
2: Eleitores que não votarem nas próximas eleições marcadas para 4 de outubro precisam justificar a ausência. A justificativa pode ser feita por duas formas: pessoalmente, em uma sessão eleitoral ou pelo aplicativo do Tribunal Superior Eleitoral. Se o eleitor estiver fora do município que vota, é possível baixar o aplicativo e-título no celular e justificar a ausência por lá no dia e horário em que ocorre a votação. Em caso de ausência, é preciso apresentar uma justificativa para cada turno da eleição. Os eleitores que não votarem nem justificarem ficam sujeitos às penalidades, como impedimento de emitir documentos e de participar de concursos públicos, além do pagamento de multa. Música. Com o projeto, quer incentivar navios-tanque e embarcações de apoio marítimo que utilizem biodiesel, etanol ou a mistura desses combustíveis. A proposta em análise na Comissão de Infraestrutura prevê cotas adicionais de depreciação acelerada. Isso significa que as empresas poderão contabilizar mais rapidamente a perda de valor de um bem e reduzir custos fiscais. O benefício terá duração de 5 anos. O senador Fernando Dueire, do PSD de Pernambuco, relatou a medida na Comissão de Assuntos Econômicos. Para ele, a proposta poderá estimular a renovação da frota e a sustentabilidade.
8: Porque nós queremos fazer com que o combustível sustentável seja incorporado à frota de navegação com mais agilidade.
2: Com trabalhos técnicos de Eliseu Caires, o Jornal do Senado fica por aqui. Acompanhe agora as notícias da Câmara dos Deputados. Boa noite e até amanhã.
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9: Câmara dá mais transparência à verba destinada a mulheres no orçamento.
10: Pode alterar regras de herança em casos de assassinato na família.
9: Pais de pessoas com deficiência poderão usar meia entrada em eventos.
10: Comissão aprova proposta que incentiva a exportação da moda brasileira.
9: Boa noite. Avança na Câmara projeto que cria um programa de incentivo à exportação da moda brasileira sustentável. A repórter Maria Neves tem mais detalhes da proposta.
11: A Comissão de Meio Ambiente da Câmara dos Deputados aprovou o projeto que institui o programa Moda Brasileira no Mundo. A proposta prevê ações governamentais integradas para adaptar a indústria da moda às novas exigências sociais e ambientais dos principais importadores de produtos brasileiros. O texto também prevê medidas para promover as marcas nacionais no mercado externo. Dentre as ações propostas estão, por exemplo, a realização de campanhas internacionais de promoção da moda nacional, participação em feiras e eventos, assim como a criação de selos e ações coordenadas de comunicação internacional. A proposta sugere ainda parcerias com plataformas internacionais de moda sustentável e de moda indígena. A inclusão da moda produzida por indígenas e povos tradicionais, assim como da utilização de conhecimentos e técnicas dessas populações no texto, foi proposta pela relatora, deputada Célia Chacriabá, do PSOL Mineiro. A parlamentar argumenta que o sucesso de inúmeros estilistas indígenas atesta a habilidade dos povos tradicionais para a moda contemporânea. Apesar disso, sustenta que, ao que parece, a indústria ignora os saberes ancestrais em aspectos como técnicas têxteis, fibras naturais e tingimentos. De acordo com Célia Chacriabá, apenas 2% dos 1,5 milhão de indígenas que vivem no país atuam na indústria criativa.
12: Estilistas como Veena Ticuna, Patrícia Camaiurá, Dai Molina, que demonstra que moda indígena já ocupa espaço em destaque no Brasil e no exterior. Assim também como Cildo Rick, veste grandes artistas como Anitta, assim como Marina Sena, mulheres Awanawá, mulheres Axaninca, mulheres Machaca, Chacriabá, Ludmila Pataxó, Daru e, sobretudo, a experiência que tive a oportunidade de conhecer, que são mulheres quilombolas, porque sabemos que a única ferramenta que mais impulsiona para que as mulheres saiam da situação da zona de violência se chama autonomia financeira.
11: Célia Chacriabá explica que o projeto nasceu da necessidade de que a indústria da moda brasileira se adapte às exigências de importadores, principalmente da União Europeia, que, de acordo com ela, é o maior comprador de produtos nacionais de maior valor. Célia Chacriabá explica que o projeto nasceu da necessidade de que a indústria de moda brasileira se adapte às exigências de importadores, principalmente da União Europeia, que, de acordo com ela, é a maior compradora de produtos nacionais de maior valor. A deputada explica que o Bloco Europeu editou uma norma em 2024 que passa a exigir o passaporte digital de produto para têxteis. Para receber o documento, o exportador tem de garantir a rastreabilidade completa da cadeia produtiva, desde a matéria-prima até o consumidor final. Célia Chacriabá relata ainda que a União Europeia vai exigir que as empresas monitorem impactos em direitos humanos e meio ambiente em toda a cadeia de fornecedores. Além disso, o bloco vai passar a pedir comprovação das medidas adotadas para destinação de resíduos têxteis. Ainda, segundo a deputada, todas as demandas entram em vigor em abril de 2028. O projeto, que visa criar incentivos para a exportação de moda brasileira sustentável, ainda será analisado por 4 comissões da Câmara. Da Rádio Câmara de Brasília, Maria Neves.
7: Desenvolvimento Regional.
10: Pastor Diniz, do União, propõe que parte da economia obtida com a integração de Roraima ao Sistema Interligado Nacional seja usada para reduzir a conta de luz dos consumidores do Estado até 2030.
13: Pela proposta, uma parcela da redução dos gastos da conta de consumo de combustíveis seria destinada à modicidade tarifária em Roraima. Pastor Diniz afirma que a medida evita aumentos nas tarifas e corrige uma desigualdade histórica enfrentada pelo Estado.
7: Economia.
10: A Câmara aprovou a criação do Orçamento Mulher. O projeto pretende dar mais transparência aos recursos destinados a políticas públicas para as mulheres no Orçamento Federal. A repórter Silvia Munhato explica.
14: A Comissão de Constituição e Justiça da Câmara dos Deputados aprovou a criação do Orçamento Mulher. A proposta, que deve ser enviada agora ao Senado, obriga o poder público a dar transparência aos programas e ações voltados ao atendimento das mulheres, por meio de quadros anexos nas propostas e nos relatórios de execução orçamentária. O projeto é de autoria dos deputados Laura Carneiro, do PSD do Rio de Janeiro, e Ricardo Aires, do Republicanos de Tocantins. A deputada Laura Carneiro explicou o sentido do texto.
15: Não adianta políticas públicas se nós não tivermos o dinheiro para arcar com essas políticas. O Orçamento Mulher vai, a partir do plano plurianual, a partir da Lei de Diretrizes Orçamentárias, organizar todos os recursos a serem gastos com as mulheres brasileiras.
14: A relatora da proposta na Comissão de Defesa dos Direitos da Mulher, deputada Flávia Moraes, do MDB de Goiás, citou exemplos de ações orçamentárias.
16: E como exemplo, a gente pode citar aqui para a educação os CMEIs, né, que vão atender as crianças para que as mulheres possam trabalhar, as clínicas especializadas em atendimento à saúde da mulher, as ações de enfrentamento e combate à violência contra a mulher, enfim, então são muitas ações específicas que precisam ter investimento, ter orçamento e que, nesse caso, aprovando o orçamento mulher, vão ter prioridade, orçamento bem definido e claro para investimento nessas políticas.
14: De acordo com o texto aprovado, os orçamentos da União, dos estados e dos municípios deverão trazer 2 quadros detalhados. O primeiro, chamado de Orçamento Mulher Proposta, deve ser entregue junto com o planejamento anual das ações orçamentárias. O segundo, Orçamento Mulher Execução, será publicado regularmente para que qualquer cidadão possa conferir quanto desse dinheiro foi efetivamente usado. Deverão constar desses documentos as despesas com educação, saúde, assistência social e outras ações em que as mulheres sejam as beneficiárias diretas. O projeto também prevê que o governo federal reúna os dados de todo o país anualmente para avaliar se os esforços dos estados e municípios estão sendo efetivos. Da Rádio Câmara de Brasília, Silvia Minhato.
7: Saúde.
13: Domingos Neto, do PSD do Ceará, é autor de projeto que cria a assistência de transição de cuidados no SUS. O objetivo é garantir que pacientes que receberam alta hospitalar continuem recebendo acompanhamento especializado antes de voltarem definitivamente para a rotina em casa.
10: A proposta de Domingos Neto prevê atendimento em unidades de transição ou por assistência domiciliar monitorada, com foco na reabilitação, cuidados paliativos e treinamento de cuidadores. Na visão dele, a medida evita reinternações desnecessárias, além de liberar leitos nos hospitais.
7: Ciência e tecnologia.
13: Bandeira de Melo, do PV do Rio de Janeiro, apoia a criação da Frente Parlamentar Mista em defesa do Programa Espacial Brasileiro. O colegiado terá como missão acompanhar e propor iniciativas voltadas ao fortalecimento do setor espacial no país.
10: Bandeira de Melo ressalta que o Programa Espacial envolve soberania nacional, inovação tecnológica e desenvolvimento econômico. A frente também pretende estimular políticas públicas ligadas à defesa, comunicações, previsão climática, monitoramento territorial e aplicações ambientais.
7: Cultura.
13: A Comissão de Cultura aprovou a meia entrada para os pais e responsáveis legais por pessoas com deficiência em eventos culturais e esportivos, mesmo sem a condição de acompanhante. A reportagem é de Luiz Cláudio Canuto.
17: A Comissão de Cultura aprovou o projeto que assegura a meia entrada a mães, pais e responsáveis legais por pessoas com deficiência em eventos culturais e esportivos. Pela proposta, cuidadores de baixa renda inscritos no CadÚnico Único com renda familiar de até 2 salários mínimos também teriam esse direito. O texto final foi elaborado pela relatora e deputada Érica Cocai, do PT do Distrito Federal, com base em um projeto da deputada doutora Alessandra Haber, do MDB do Pará. A proposta altera a lei que regula o benefício da meia entrada no Brasil. A exemplo da autora da proposta, a relatora afirma que essas pessoas necessitam de apoio do Estado para usufruir de seu direito à cultura, o que este projeto de lei pretende garantir com o direito ao benefício da meia entrada.
18: É fundamental que nós possamos assegurar a mais plena acessibilidade. É fundamental que nós possamos ter parcerias com a iniciativa privada, com a sociedade civil. Sem inclusão, a gente não tem direito pleno à cidade. Sem inclusão, a gente não tem direito a mergulharmos e vivenciarmos a nossa humanidade na sua plenitude.
17: A Comissão de Cultura acrescentou um único parágrafo à lei para assegurar o direito. O benefício vale para o acesso a salas de cinema, cineclubes, teatros, espetáculos musicais e circenses e eventos educativos, esportivos, de lazer e de entretenimento. A legislação vigente já garante meia entrada às pessoas com deficiência e, quando necessário, a seus acompanhantes. No entanto, pais, mães e responsáveis legais que não estejam na condição de acompanhante no momento do evento não têm direito ao benefício. A autora da proposta, doutora Alessandra Haber, afirma que estudos apontam casos elevados de estresse, ansiedade e depressão entre cuidadores, sobretudo entre mães de baixa renda, que compõem a maioria desse grupo. E barreiras financeiras restringem o acesso dos cuidadores a essas oportunidades, comprometendo um recurso terapêutico de comprovada relevância. A proposta ainda vai ser analisada pela Comissão de Constituição e Justiça. Da Rádio Câmara de Brasília, Luiz Cláudio Canuto.
7: Justiça.
10: Sônia Guajajara, do PSOL de São Paulo, defende a realização de um debate com representantes do governo, do sistema de justiça, de organizações indígenas e de especialistas sobre a criação da Comissão Nacional Indígena da Verdade.
13: Para Sônia Guajajara, a iniciativa pode fortalecer políticas de memória, verdade, reparação e justiça voltadas aos povos indígenas. A deputada afirma que a proposta busca aprofundar a investigação de violações de direitos humanos e ampliar as garantias de não repetição.
10: Rodrigo Valadares, do PL de Sergipe, apoia projeto que define o antissemitismo na legislação brasileira para orientar políticas públicas de prevenção à discriminação. A proposta adota como referência a definição da Aliança Internacional para a Memória do Holocausto.
13: De acordo com Rodrigo Valadares, a proposta estabelece que o antissemitismo é uma forma de racismo, mas não impede críticas ao Estado de Israel. O congressista também garante que o projeto não cria mais tipos penais.
19: Projeto de Rodrigo Gambale, do Podemos de São Paulo, estabelece medidas para garantir o pagamento de pensão alimentícia. A matéria prevê retenção de valores em contas bancárias, restituição do imposto de renda e prêmios de apostas para quitar débitos.
13: De acordo com Rodrigo Gambale, a proposta cria um cadastro nacional de devedores e prevê, de forma subsidiária, a apreensão de passaporte e da carteira de habilitação. Para as medidas dão mais eficácia para garantir o
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21: Segurança Pública.
19: A proposta que impede um condenado por homicídio de receber herança de parentes da mesma família está pronta para análise do plenário. A repórter Paula Bittar acompanhou a votação da chamada Lei Suzane von Richthofen na Comissão de Constituição e Justiça.
22: A Comissão de Constituição e Justiça da Câmara aprovou uma proposta que impede herdeiros condenados por homicídio de receber, por vias indiretas, o patrimônio de outros parentes da mesma família. A proposta estende o chamado Instituto da Indignidade aos parentes colaterais até o quarto grau. Pela regra atual, a perda do direito à herança por crime doloso só vale quando o crime é cometido contra o dono dos bens, seu cônjuge, companheiro, pais ou filhos. O projeto foi apresentado com o objetivo de criar a Lei Suzane von Richthofen. Richthofen foi condenada a 39 anos de prisão por planejar o assassinato dos próprios pais em 2002 e hoje cumpre a pena em regime aberto. O caso voltou a repercutir pela possibilidade legal de ela herdar parte do patrimônio de um tio falecido. O texto aprovado estabelece que seguro de vida também não poderá ser pago nesses casos. Segundo a relatora da proposta na comissão, deputada Laura Carneiro, do PSD do Rio de Janeiro, essas modificações, além de trazerem mais segurança jurídica ao evitarem longas discussões judiciais em inventários, garantem que o patrimônio familiar permaneça com aqueles que respeitam a solidariedade inerente aos vínculos de sangue e afeto, compatibilizando a norma aos valores que informam o direito civil contemporâneo. A proposta que impede herdeiros condenados por homicídio de receber por vias indiretas o patrimônio de outros parentes da mesma família ainda precisa passar pelo plenário da Câmara antes de seguir ao Senado. Da Rádio Câmara de Brasília, Paula Bittar.
13: Projeto de Gilvanda Federal, do PL do Espírito Santo, propõe reforçar o Fundo Nacional de Segurança Pública com recursos das loterias federais. Pelo texto, 10% da arrecadação bruta das loterias, que hoje ficam com a União, passariam a ser destinados à segurança pública.
19: Gilvanda Federal também incluiu no projeto uma nova regra para eventos culturais de médio e grande porte que recebam dinheiro público. Segundo o deputado, pelo menos 25% desses recursos teriam que ser usados obrigatoriamente para pagar a segurança do próprio evento.
13: Kim Kataguiri, do Missão de São Paulo, é favorável ao projeto que proíbe condenados por pedofilia de se aproximarem de escolas, creches, parques e de manterem contato com menores de idade pelas redes sociais. Ele explica que a iniciativa visa ampliar a proteção a crianças e adolescentes.
19: O texto prevê que a justiça estabeleça um perímetro mínimo de distância entre condenados por pedofilia e locais frequentados por crianças, além das próprias vítimas. Kim Kataguiri afirma que a proposta também impede que essas pessoas exerçam atividades com contato direto com crianças.
23: Hoje, infelizmente, uma pessoa condenada por pedofilia pode se aproximar de uma escola, pode se aproximar de uma creche, pode se aproximar de um parquinho, né, e pode mandar mensagens para menores de idade, né? O que, na minha avaliação, é um absurdo, né? Isso jamais deveria acontecer. Hoje, inclusive, um pedófilo pode ter uma creche. Ele pode ser sócio, ele pode ser administrador de uma creche, e esse projeto que eu sou relator visa proibir, né? Se um pedófilo se aproximar de uma creche, mesmo que ele não tenha tido contato com uma criança, vai preso.
13: Felipe Beccari, do Podemos de São Paulo, é autor de projeto que proíbe a distribuição de animais como prêmios em rifas, sorteios e outras ações promocionais. Segundo o parlamentar, a medida busca evitar abandonos e maus tratos decorrentes de adoções sem planejamento.
0: A rifa pode ser legítima para ajudar uma pessoa, alguma questão de saúde, mas os animais não podem ser rifados, porque aquela família que ganha geralmente comprou os números da cartela para ajudar a rifa, o propósito da rifa, e não estava preparada para receber aquele animal no seu seio familiar, com uma estrutura, com tempo, com financeiro. Então, animais, esperamos que no Brasil, em breve, não possam ser mais distribuídos como brindes de festas ou qualquer tipo de rifa ou sorteio.
19: Felipe Beccari informa que a proposta surgiu a partir de denúncias envolvendo animais abandonados ou mortos após serem entregues como brindes. O projeto já teve a urgência aprovada e está pronto para votação no plenário da Câmara.
13: Termina agora o jornal Câmara dos Deputados, produzido pela Rádio Câmara, com trabalhos técnicos de Wellington Teles e a apresentação de Luciana Vieira e Val Monteiro. Boa noite.
19: A Voz do Brasil volta amanhã. Uma boa noite para você.
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19: Beleza, beleza, galera, vamos embora. Caruaru FM, a rádio rock da cidade. Victor Hugo por aqui, mais uma quarta-feira. Começando o Rock Life, porque de 8 até as 10 da noite tem muita música pra você. Rock Life, trazendo todas as músicas das bandas que fizeram parte da trilha sonora de sua vida. Vamos embora então, começando esse primeiro bloco. Daqui a pouco eu tô de volta.
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1: Beleza, beleza, galera, vamos embora, encerrando aí esse primeiro bloco desse Rock Life dessa quarta-feira. Espero que seu dia tenha sido muito bacana, porque a gente vai terminar a sua noite com o melhor do rock and roll. Viva o rock and roll, viva a boa música, vamos embora para um pequeno comercial, daqui a pouco eu tô de volta.
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13: Beleza, beleza, galera, vamos embora. Caruaru FM, a rádio rock da cidade. Vitor Hugo por aqui, começando o segundo bloco desse Rock Life dessa quarta-feira. Vamos embora então, que hoje a gente tem muita música pra você. Até meia-noite, porque a gente daqui a pouquinho vai ter o Circuito Alternativo trazendo muita banda daqui de Caruaru, da região, as bandas que não fazem parte aí desse mainstream e que estão exatamente buscando o seu espaço nesse Circuito Alternativo. E a gente está aqui para isso, né? Vamos embora então, porque depois do Rock Life tem aí o nosso Circuito Alternativo.
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